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7: 9:16.

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1: 9:42.
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11: 9:49.

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1: 10 e 13.
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13: 10 e 18.

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1: 10h40.
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1: 10h45.

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1: 1:32.

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3: 2:51.

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1: 4:22.
2: O nosso desejo, Senhor, é ir além. Nós queremos ir além, Senhor, além de nós mesmos, além das nossas limitações. Queremos ir além do véu, conhecer a Tua santidade, Senhor. Leva-nos além.

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1: 4h53.
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0: Estou na presença do Senhor, né? 18 de maio, o ano é 2026. Estamos a 138 dias do ano, faltando 227 dias para mudarmos o calendário para 2027, se assim o bom Deus nos permitir. 21ª semana do ano, a estação é outono, o signo é touro.
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0: você, meu amigo, irmão, caminhoneiro, carreteiro, cegonheiro, motorista de ônibus, condutor de transporte alternativo, pessoal das vans, das tupiques, aos taxistas, mototaxistas, e você que trafega pelas BIBs da vida, no seu carro, no carro da empresa, é passageiro, tá de carona, mas tá ouvindo a nossa programação. Deus abençoe a sua viagem.
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0: Alô, você, minha amiga dona de casa. Alô, você, meu amigo. Está pronto para a labuta do dia, né? Pois é, rapaz. Deus no comando, tudo já deu certo. Não é que vai dar certo. Já deu certo. Você pode entrar em contato comigo através do 759-9203-6677. 759-9203-6677. Eu daqui, você daí, juntos até às 7h20. Bom dia! A primeiríssima de hoje. Erika Marques Luciano, vivendo por viver.

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Se algum dia perdida pela bruma resolveres bater a minha porta, ao invés da humilhação que desconforta, terás um leito sobre um chão de plumas. Em troca dos desgostos que me deste, mais carinho terás do que tiveste. Meus beijos serão multiplicados. Para os que voltam pelo amor vencidos, a vingança maior dos ofendidos é saber abraçar os humilhados.

0: Olha a hora certa, agora são 5h20, está aí Santana o Cantador, Canção da Saudade, a pedido do meu amigo Fernando aí pelas bandas do Sítio Andaraí. Bom dia, Fernando.
1: Bom dia, Edmar. Gostaria de ouvir um Santana o Cantador, Canção de Saudade. E uma abençoada segunda-feira, um abençoado começo de semana para todos nós. Deus abençoe nosso lar, nossa família, nossos amigos. Amém, amém, amém.
0: Valeu, valeu, Fernando. Um grande abraço para você. Alô, alô, minha amiga Prolija. Pediu, toquei a primeira do programa, Zezé de Camargo e Luciano. É, Vivendo por Viver. Tá certo? Um grande abraço. Deus abençoe a nossa semana. Alô, Adriana Drica, lá pelas bandas de Lauro de Freitas, ouvindo também a gente. Zé de Oscar tá por cá. Bom dia, Zé de Oscar, lá pelas bandas do Deiró. Alô, Bitinho, aí pelas bandas do Candial, né? Sempre ouve a nossa programação. Periquito do Cedro tá por cá também. Bom dia, Periquito. Bom dia aqui ao meu amigo Alexandre Leito, homem do Leito da Vaca Preta. Fala, Cabra Rei.
2: Bom dia, cabra bom, Abimar Rei. Quem está falando aqui é Alexandre do Leite, o homem do Leite da Vaca Preta. Uma boa segunda-feira abençoada para você e para os ouvintes da Educadora. Um abraço para Zeca da Galinha, Lude da Rua do Fogo, Pitu do Gado, Bull do Gado, Índio da Reciclagem, Seu Nem Vaqueiro de Zé Freire, Sariga e mais ouvintes que eu não falei, que Deus abençoe. Alexandre do Leite, o homem do Leite da Vaca Preta.
0: Valeu, valeu. Alô, alô, Roberto do Pão. Fala, Roberto.
3: Bom dia, meu amigo Edmar Ruiz. Aqui é seu amigo Roberto do Pão, do Leite, da Farinha e do Feijão também. Mande um alô aí pra minha esposa, Carlos, meu amigo Cote Pena, Vasco Guindete, Vivi, Chico de Rocha, Débora Caldão, Zé de Assange, Dino Motoboy, Ricardo da Volta, Alex da Via Reis, sua esposa Celeste, Ricardo da Volta, sua esposa Nessa Natalina, Fernando Juriti, meu irmão Capuz, sua esposa Yolanda, viu? Guela Motoboy, Paulo Motoboy, Jorginho George, Tony Motoboy, Medo na Rua Cruzeiro. Zé de Bela na Cajá, aquele abraço. Tá na Educadora, tá bom demais. É com você, Edmar.
0: Valeu, valeu, deixa por cá. Alô, minha amiga Rosa aí pelas bandas da Coreia. Ela pediu, eu toquei Cássia Ellen, Malandragem. Um abraço pra você. Cheiro no coração. Alô, Alex da Vila Real. Fala,
4: cara. Bom dia, Edmar. Manda um alô pra mim, pro Celeste aí. Tinho da Cerca, Roque da Serraria, sua esposa Cida, Gilmar, sua Maria, Carla Estrada Volta, sua Noélia, Baiano do Espindó, sua esposa Neide, Mandioquinha, Betilena, Dom Gostrada, Eduardo da Volta, a turma da Vila Real, Toma Barbosa Barbosa, Adel Bigodão, Roberto Pão de Leite também, Tom de Afonso lá de Américo, Digo Matheus, avó dele, Dona Cecília, Rosa, Gerlão, seu Miguel e Dona Bela, Luciano do Pica-Pau, Nicinho do Neto, Vadinho da Gameleira, Dunga da Vida Serena, sua esposa Ana, Dona Ana do Queijão, Alexandre do Leite, Paulino do Beiju, para todos meus amigos de Mário, coloca uma música para a gente hoje, pai, uma de Canário do Reis, e tem ótima segunda-feira, abençoada por Deus para todos, valeu, Mário, valeu, pai.
0: Beleza, quem está por cá também é meu amigo Moisés, aí pelas bandas do município de Coração de Maria. Bom dia para você, Moisés. Bom dia aqui também para Dona Maria.
5: Bom dia, bom dia, bom dia, Edmário Reis. A paz de Jesus Cristo esteja sempre contigo, meu irmão. Muita fé, paz, sabedoria, força e energia neste dia. Uma abençoada semana. Um alô para José Roque, para Robson, todos os ouvintes da Educadora e aniversariantes do dia. A paz esteja com todos.
0: Agora 5h23, Caravéia, Filho Sem Sorte.

0: já vieram. Daí, Canários do Reino, Poporri de Vaquejada. Antes eu toquei Filho Sem Sorte com Cara Velho. Agora são 5h32, eu vou para o nosso Giro Agro.
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1: O mercado de grãos inicia movimentações nos preços da soja e do trigo, segundo dados do CPEA. A soja apresenta queda tanto no interior do Paraná quanto no porto de Paranaguá. No interior do estado, a saca de 60 quilos recuou 0,99% e está sendo negociada a R$ 122,32. Já em Paranaguá, a baixa foi de 1,70%, com a saca cotada a R$ 128,33. No mercado do trigo, o cenário é de estabilidade e leve alta. No Paraná, a tonelada teve a valorização de 0,08% e está sendo vendida a R$ 1.353,53. No Rio Grande do Sul, os preços permanecem estáveis, com a tonelada negociada a R$ 1.295,10. E para quem acompanha o mercado agrícola, vale lembrar, a chamada saca é a principal unidade de comercialização de grãos do Brasil. Tanto para a soja quanto para o trigo, cada saca equivale a 60 quilos, padrão adotado por órgãos oficiais como a CONAB, o Ministério da Agricultura e o CPEA. Reportagem Juline Pogorzelski.
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9: Olha a hora certa agora, são 5 horas 41 minutos. 5h41. Mandar um abraço aqui para Marlene, lá pelas bandas da paciência.
10: Bom dia, Mário Reis. Boa segunda-feira para você e todos os seus ouvintes.
9: Valeu, quem está por cá também é Paco do Picado.
11: Bom dia, Edmário Reis. Eu mando um alô para Cosme do Tempero. Aqui é Paco do Picado que está falando.
9: Valeu, Paco, um grande abraço. Alô, Yasmin. Yasmin está mandando um abração aí para Moisés. Ela pediu uma música de Caravel, já toquei, Filho Sem Sorte, viu, Yasmin? Alô, Raimundo, aí pelas bandas do Valdez.
12: Bom dia, meu sertanejo, bom dia, como foi o final de semana?
9: Tudo em paz, meu amigo.
12: Como é que tá a família? Tá tudo em paz, que Deus continue abençoando, derramando muita chuva de bênção na vida de vocês.
9: Amém.
12: Obrigado aí por amanhecer esse dia aí, alegrando a gente aí. Eu gostaria de pedir a música de Paulo Sérgio, que canta ele e o filho, e oferecer a todos os ouvintes. Valeu, meu irmão. Fica com Deus aí. Um forte abraço. Que Deus te abençoe. Tchau, tchau.
9: Ô, meu amigo Raimundo, faltou você dizer o nome da música, viu? Precisa dizer o nome da música para poder a gente identificar certinho, tá bom? Alô, Zé de Dezinha.
13: Bom dia, Admaro Reis. Zé de Dezinha, da Curitiba. Uma abençoada semana para todos nós.
9: Valeu, alô, meu amigo Budugado, vaqueiro testado e aprovado. Fala, Budugado, bom dia, meu irmão. Ah, não, ele mandou foi mensagem aqui, dando bom dia. Valeu, Budugado. Aqui é quem? Ricardo da Volta.
7: Bom dia, meu bom sertanejo. Aqui é Ricardo da Volta que vos fala. Quero desejar uma excelente segunda-feira para todos os ouvintes. Dizer assim, para não esquecer de ninguém. Manda um oi, meu irmão, para meu amigo Ricardo da Volta, sua esposa Noélia, Roberto Lupão, amigo da Reciclagem, Budugado, Luz de Lavô do Coco, Edinho no Picado, Ega, Cosme do Tempero, Valdomiro. E toca aí para nós, meu irmão. Pois soberano. Te obrigado.
9: Vamos seguindo por cá. Alô, minha amiga Jailda, lá pelas bandas de Pedrão, Bahia.
14: Bom dia, de Mário Reis, Jailda de Pedrão. Passando aqui para desejar uma excelente segunda-feira a todos os ouvintes, em especial a minha família. Forte abraço, meu amigo.
9: Valeu, valeu. Um abraço para você também, minha amiga. E toda a família aí, tá certo? Ó, o caçador de sarigue, o homem tava em água ontem, rapaz. E sambando que só ele, pé de valsa, viu?
15: Bom dia, minha amiga do Mário Reis, de 28,5, mandando um abraço de alô aí pra não esquecer de você e pra toda a galera que pediu alô, viu? Tô mandando alô aí de alô aí pra não esquecer de você. Tchau, obrigado. Sérgio, feliz aniversário.
9: Ô, Vadinho, Alex da Vila Real me mandou uns vídeos aí, você tomando todas e sambando que só, viu? Olha os vídeos dele aqui, ó.
16: Ô, meu amigo Admário Reis, ó, Admário Reis. Quando for segunda-feira, viu, Admário? Quando for segunda-feira, bote aquela música pra esse cidadão aqui, ó. Aquela mulher nova, bonita e carinhosa, faz o homem gemer sem sentir dor. Manda um abraço de azeite pra não esquecer de você. Olha, Alex da Vila Real aqui, ó. É quase 1 milhão de pessoas, pai, ó, ó, ó. Um abraço de azeite pra não esquecer de você. Tchau, obrigado.
9: Valeu, seu Vadinho. Vou tocar já já. Tem outro vídeo aqui, ó.
16: Ô, meu amigo Admário Reis, olha amanhã. Aqui, um caçador de sarigue virado nas ruas. Pegou três. Já vim comprar uma cara já, que a gente tem de sarigue. Eu digo, tô fora. Você ouve Admário Reis?
17: Com certeza.
16: Todo dia? Então amanhã pra mandar um alô pra quem?
17: Pra o Wilson do Sapé.
16: Wilson do Sapé. E quem?
17: Desorme.
16: Pronto, mande pra zona, põe o seu sapé. Faz o seguinte, olha, mande de azeite pra não esquecer de você, ó. É quase 1 milhão de pessoas, ó, ó, ó, ó. Tchau, obrigado.
9: Grande Vadinho, é, rapaz, o homem tava tomando todas, viu? Tomando todas, misericórdia. Tá pensando em que focinho de porco é tomada, ele está, viu? É, um abraço aqui também pra meu amigo P, ouvindo a gente. Alô, Jorginho Cerqueira, quem tem amigo tem tudo.
18: Meu amigo Admário Reis, paz e saúde para nós todos, em nome de Jesus e da Virgem Maria. Hoje eu quero mandar um abraço para a comunidade do Amparo, onde estive ontem. Minha terra querida Gameleira, em especial a dona Vivinha e Rosa da Barraca. Quero pedir uma música. Seu delegado, pedido Tadeu. Aquela do delegado prendeu o Tadeu. É essa
9: tá
18: daí
9: certo.
18: Que
9: eu quero. Emilda, toco já já. Alô, dona Luísa.
19: Bom dia, Admário Reis. Que Jesus dê uma ótima segunda-feira, abençoe o poder para todos nós, para você, para toda a sua família, para toda a família da educadora, toda a equipe da educadora. E um bom dia para todos os seus ouvintes, de 1 a 100, para não esquecer o nome de ninguém. Bom dia. E que Jesus abençoe cada um de nós. E se for possível, de Maru Rei, passa aí. É, sou Valença e a música é Morena Tropicana. Obrigado e tchau, um abraço.
9: Agora 5h46, tá aí Sandra de Sá, Solidão.

0: Aí, Cremilda, prenda o Tadeu, agora são 6:02, 6:02. É, rapaz, vou agora pra onde? Pra o Cuide-se Bem.
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2: Você escova os dentes direitinho, mas esquece do fio dental? Cuidado, esse pequeno detalhe pode fazer uma enorme diferença com o passar do tempo. Sem o uso do fio dental, restos de comida e placas bacterianas se acumulam entre os dentes e abaixo da gengiva, onde a escova não alcança. Com o tempo, isso pode levar a problemas sérios, como cáries ocultas, gengivite e até mesmo a temida periodontite, que enfraquece os dentes e pode ocorrer a perda dentária. Além disso, o mau hálito pode se tornar um visitante frequente, já que as bactérias presas ali liberam substâncias de mau odor. Ou seja, escovar o dente é essencial, mas sem o uso do fio dental, a limpeza fica incompleta. Cuide do seu sorriso hoje para evitar problemas no futuro. Cuide-se bem.
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5: Olha, hora certa, agora são 6 horas, 11 minutos. 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Agora são 6h14, alô, alô, Zé Carlos aí pelas bandas do Bom Sucesso, bom dia.
6: Bom dia, Dimário. Manda Luzão da Febra, Lina, Rita Traidora do Qued, Dona Maura no Salgado, Dona Vera, Dona do Jorge, Dona Inicinha, Wilson no Sapé, Edna do Gavião, Dona Dulce na Curitiba, Finda Caipora na Gameleira e Juruna na Lotamento Maria Nascimento. E toca com o Teodoro Sampaio, a Mulher Chorona aí, oferece a todos os ouvintes da Educadora um bom dia, uma ótima segunda-feira pra vocês.
5: Pronto, tá na ponta do laser. Alô, Rock, tá ouvindo a gente? Alô, Admário, Deus abençoe sempre, manda um alô aí pra amigos, parentes, ouvintes da Educadora, o pessoal no Picado, Clarinha, toda a região com Jacuí. Pense como sempre, Admário, eu e minha esposa Cid estamos aqui no Garrancho te ouvindo, toca aí a Cisão, Dois Doidos de Pedra, toco já já. Alô, Bida Poronga!
7: E a demais, manda alô para todos os ouvintes, todos abraçados. Que vai aquele abraço para a nossa família, uma feliz semana. Valeu!
5: Valeu, valeu. Alô, alô, Adelinda, professor Jonas, bom dia para vocês também que não perdem a nossa programação. Alô, Jânio do Bessa, tá por cá também. Bom dia para o Jânio do Bessa, né? Sempre ligado aqui. Alô, meu amigo João Tratorista, mandando um alôzão aí para todos os amigos e familiares. Minha amiga Zezé tá por cá. Eita, Zezé, que áudio grande do Curisco. E vou botar aqui só até onde é, 35 segundos, Zezé.
8: Bom dia, meu amigo Edmário Reis. Deus abençoe nosso dia, nossa semana. Deus abençoe todos, em nome de Jesus. Manda um alô aí, Edmário, para todos que estão ouvindo essa rádio maravilhosa. Um abraço aí para Chiquinho, lá na Garoa. Pipi, que está aí por essa estrada da vida. Deus abençoe. Giovanino Baldez, Edna do Gavião, Tia Dulce Noel de Curitiba. Mãe, Dani, todos, Ângela no Picado, Capucho, todos do tabuleiro.
5: Valeu, valeu, Zezé! Sempre ouve a nossa programação. Meu amigo Raimundo pediu, tá aí, ó. Paulo Sérgio, quero ver você feliz.

0: Eita forró bom da gota serena. Vamos embora, meu filho. Puxa esse folha aí, bota pra lascar.
1: Ô, de Mário Rei virado no Corinthians.

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1: Olha a hora certa agora, são 6:30, 6:30. Manda um abraço aqui pra grande comunicadora Débora Evelyn, ouvindo a gente. Ô Débora, não é tu não, né? Essa mulher chorona, né? Ei, mulher chorona, um abraço pra você. Daqui a pouco eu vou tocar a música que você me pediu, depois dos nossos comerciais. Um abraço pra você, pra sua mamãe e toda a família, tá certo? Margot do Rio Seco tá por cá. Eu acho que ela adorou porque eu tô aqui aí, Gabiraba, hein, Margot? Bom dia!
2: Bom dia, Edmário Reis! Bom dia! Deus abençoe nessa segunda-feira, em nome de Jesus! Obrigado, macho velho, pela Gabiraba! Essa oferecer a manjar e a todos que estão ouvindo o Rádio da Funai Educadora! Tchau, obrigada!
1: Valeu! Valeu, Margot. Um abraço também aqui pra Linda Landulfo Valadares, ouvindo a gente. Alô, Fernanda. Um abração pra você, pras suas duas princesinhas. Cadê o motorista da alegria, Nenê Menezes? Por onde anda? Meu amigo Joãozinho Carreteiro, tá por onde, caba véi? Por onde é que tu anda, hein? Pipi, motorista da alegria também. Ei, rapaz, ela gosta, viu, Débora? É. Margot gosta, viu? Será que é ela que é a mulher chorona? Não sei. Agora 6:31, vamos aqui. Vamos sim. 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
1: Pois é, 6:34, 6:34. 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Me parece que cada caixa são 24 pacotes de salgadinho. Rapaz, pense, é uma delícia. E é delícia por quê? Porque é da São Brás. 6h35, eu vou agora para a Hora do Consumidor. Volto já depois do nosso apoio cultural.
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0: A Hora do Consumidor chegando aqui no seu rádio nesta segunda-feira. É hoje dia 18 de maio de 2026 e vamos falar aqui com o Leandro. É, o Leandro, que é de Minas Gerais, ele comprou um ventilador, mas ele faz muito barulho, diferente do que disseram na loja. Posso trocar? Olha, Leandro, pode trocar sim, viu? Se o produto não corresponde ao que foi prometido, isso é considerado vício ou até propaganda enganosa, viu? Conforme o artigo 30 do CDC. Você tem direito de exigir a troca ou a solução do problema. Fornecedor tem até 30 dias para resolver. Se não for solucionado, pode pedir outro produto ou dinheiro de volta, tá bom? Fica aí essa dica. Lembrando que a gente sempre esclarece as dúvidas, né? Comenta sobre os problemas aqui dos nossos ouvintes e pode servir para você também que está aí do outro lado, passando pela mesma dificuldade. A gente sempre busca esclarecer aqui os nossos ouvintes e apontar aí as possíveis soluções, né? Eu sou Kleber Salles, esse foi o nosso quadro A Hora do Consumidor. Um grande abraço!
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5: Agora são 6h46, ou seja, 14 minutos para 7 da manhã. Manda um abraço aqui para a Binha do Neto, que está mandando alô para todos os amigos e parentes, né? Josélia Viana, a galega dos Olhos Azuis, lá pelas bandas do município de Saúde, Bahia. Cremilda no Tabuleiro do Picado, mandando alôzão aí para Chico de João Rocha e também para Peu, né? E para todos os amigos. Alô, alô, Meire aí na Rua do Cruzeiro, bom dia para você, bom dia aqui também para o Nino de Vanda. Ó, o motorista da alegria tá por cá. Alô, Pipi, bom dia, meu irmão.
6: Bom dia, Domingo, bom dia, Admário Reis, bom dia a todos os ouvintes da Educadora de Azê, para não esquecer de você, tô por cá, hein. Tô chegando aqui na BR-101 agora, Birimbau, com certeza, Joãozinho tá lá pelo Natal. E eu tô chegando em casa, tô passando aqui que eu vou ali, ó, Pernambuco.
5: É, caba, pelo seu jeito de falar, pela alegria, né? De quem está chegando em casa depois de 20 dias fora, foi no Paraná, do Paraná voltou para São Paulo e assim nas estradas da vida. Grande Pipi, um abraço para você, meu irmão. É, Joãozinho, hoje não deu alô não, viu? Não sei por onde anda, tá certo? Alô, alô, Neno da Rua do Fogo, ele pediu, já toquei, né, Gabiraba? Fala, Neno.
7: Olá, bom dia de Mário Riz, bom dia para você, meu irmão. Bom dia para todos os ouvintes aí da Educadora FM de Conceição do Jacuípe. Admário, manda alôzão aí, meu irmão, para Nivaldo aí no Rancho Canidé, Cosminha na Fazenda Clarinha, Vado da Fazenda Torres, tá certo? Se for possível, meu irmão, toca Edgar, Mão Branca, Gabiraba. E oferece aí aos ouvintes da Educadora, valeu? Forte abraço aí, garoto. Fica com Deus.
5: Valeu, mandar um alôzão aqui para Baião da Pindoba, também ouvindo a gente. É, ligado aqui na nossa programação. Minha comadre Vera, meu compadre Zé, na Fazenda Pau Seco, lá pelas bandas de Humildes, Feira de Santana. Vou tocar agora o poeta do forró, Flávio José Tarek Mariola, pedido de Débora Evelyn, né? Aqui do programa E Aí Mulher. E ela me mostrou aqui uma foto, rapaz, de um paredão. Cuidado pros vizinhos não acionar a polícia aí, viu? É que um rádio desse tamanho aí é um paredão mesmo, o grave vai bater forte. 6h48.

0: Ê, forrozinho bom da gota serena, viu, macho? Ó, Gerson, filho, dá o serviço, moço. A pedido do meu amigo Cassola, né? É, vamos ouvir aqui os áudios, né, das pessoas que estão participando. Fala, Cassola, vai contigo, caba, velho.
1: Bom dia, Edmar. Cassola, Edmar, foi por você, meu irmão. Toca aí pra mim, Gerson, filho. Dá o serviço, moço, e dê um alô aí a Lia do Carrapata, a Edna Doce, a Paião da Pindoba, meu sobrinho Popó da Canabra, minha sobrinha Drica, a Zenita fazendo povoação em Pedrão, a todos os ouvintes. Fica com Deus, meu irmão. Um abraço. Boa semana.
0: Valeu, valeu. Alô, Manjão, tá por cá também, ó.
2: E aí, Edmário?
0: Abença, Manjão.
2: Deus lhe sorte, meu filho. Um bom dia.
0: Amém, amém. Alô, Paulo Motoboy, é contigo, macho velho.
3: Bom dia, de Baro Rei, bom dia. Nunca mais falei com você, meu amigo.
0: Você sumiu, cabalho.
3: Aí, Baro Rei, manda um alô aí pra Roberto do Pão, pra Corme do Tempero aí do Picado. E bota uma música aí, Edmário, Tonico de Nuco.
0: Toquei aí, adeus moçada. Alô, Rock, Duderol ouvindo a gente. Meu amigo Pajé do Mendes, coração valente. Fala, Pajé.
4: Bom dia, meu amigo Edmaro Rei. Uma ótima semana abençoada para todos. Queria mandar um alô para Dona Lia, Duga, Dona Aninha no Carrapato, Dona Jal, João Tratorista, Bininha, Dona Moça, Maria Pequena, Dona Braulina, Rodmiro no Picado, Caçador de Sarigue, Margot no Rio Seco, Nita Reciclagem, Dona Margarida na Laje, Caçador de Sarigue, Margot no Rio Seco, Nita Reciclagem, Dona Margarida na

0: Neguinho Coroinha, Beth, Marcelo meu filho, Burica meu irmão, Maresia, Tonhão, Tio da Venda, Marco do Homem, muito obrigado, companheiro.
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1: 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Agora 7h06.
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19: Olha a hora certa, minha gente. Agora são 7 horas 15 minutinhos. Já já tem programa Visão Geral com Renato Dantas.

0: Aí, final da nossa programação, prometendo retornar amanhã, se Deus permitir. Ele há de permitir, porque ele é misericordioso e as suas misericórdias se renovam a cada manhã. Desejo a você uma semana abençoada, protegida pela boa e poderosa mão de Papai do Céu. Cuidado, viu? Não se engane. Você acha que tem muitos amigos, né? Na verdade, você conhece muita gente. Tchau, tchau. Fui!
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2: Ah, bom dia, meus amigos. Bom dia, meus amigos. Exatamente 7h34 dessa segunda-feira maravilhosa. Hoje são 18, né? 18 de maio. Lá vamos nós, caminhando mais um mês, né? E o mês de véspera do... Agora, essa semana que vem, já deve começar os forró bodó por aí. Mas vamos ao nosso Salmo número 23. O Senhor é meu pastor, Ele me dá tudo o que preciso. Ele me leva às pastagens de grama verde, macia, para descansar. E quando sinto sede, Ele me leva para os riachos de águas mansas. Ele me devolve a paz de espírito quando me sinto aflito. Ele faz andar pelo caminho da justiça por amor do Seu nome. E mesmo que eu ande pelo vale escuro, onde a morte está bem perto, continuo tranquilo e não sinto medo, que Sua vara e Seu cajado me protegem. Prepara um banquete para mim na presença dos meus inimigos. O Senhor me recebe como um convidado de honra, ungindo a minha cabeça com óleo e faz o meu cálice transbordar. Eu tenho absoluta certeza que a Sua bondade, Sua misericórdia me acompanharão todos os dias da minha vida. Sim, eu viverei na presença do Senhor para sempre. Amém. Começa agora o programa Liderança Missão no Horário, Visão Geral.
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2: Ah, eu estou falando, dando bom dia, mais bom dia mesmo, Conceição de Aquipe, bom dia, minha querida Birimbau, bom dia, você que está acordando, você está caminhando, você que está trabalhando, você já está suando desde a madrugada e virando já. Tem a galera que começa a trabalhar 3, 4 da manhã, né? Outros estão dormindo, né? Então acorde, está assando na cama de preguiça, joga um água na cara, tira essa remela do olho e vamos para a vida, vamos para frente que atrás vem gente. É, vamos sair dessa, né? Vamos tocando a vida, né? E aí eu começo dizendo assim, bom dia, meus amigos. É, eu vou começar de onde? Eu vou começar dos caminhoneiros, né? Os caminhoneiros que trafegam nas BAs e BRs da vida, levando e trazendo a riqueza da nossa região, do nosso estado, do nosso país. Forte abraço, mas forte abraço mesmo, né? Estamos juntos e misturados, né? É, rapaz. Meu amigo Aguinaldo, forte abraço, um bom dia, né? Ele que trabalha no posto aqui, deixa eu ver. É aqui perto mesmo, da 101. Eu não sei nem o nome do posto. Um dia que eu souber, eu falo, mando lá, tratamento ao posto. Forte abraço, viu, Aguinaldo? Forte abraço mesmo. É, rapaz. Bom dia, mas bom dia mesmo também, sabe para quê? Meus amigos taxistas, esses caras que moram no meu coração, mas moram mesmo no coração. É uma relação de amizade, de respeito, também de carinho. Então aí, ó, forte abraço, viu, meus amigos? Meus amigos, é, rapaz, tá bom. É fazer o quê? É isso aí mesmo, tá bom? Aí, ó, tocando barco, tá... depois melhora. Então, aí, ó, deixa eu dizer uma coisa, viu? Deixa eu dizer uma coisa a você, né? É, rapaz, meus amigos taxistas, daqui de Conceição de Aquipe, de Coração de Maria, de Amélia Rodrigues, dessa área toda, de Teodoro Sampaio, né? É tão bom, mas é tão bom mesmo, né? Estamos juntos... Juntos nessa companhia, né? Outra coisa também interessante, meus amigos condutores das vans, bom dia, meu amigo. Mas bom dia mesmo, não só para você, com Deus no coração, como também todos os passageiros que você está conduzindo e está nos ouvindo, né? Através também do carinho de você estar focalizado, estar sintonizado na 88,5. E o pessoal está aí, ó. O pessoal está aí numa boa, mas numa boa mesmo, né? É, ouvindo a gente. Por tabela, né, como se fala, por tabela, tabelinha, não é? Mas papai, mamãe, titia, vovô, vovó, essa rapaziada toda que nos ouve, ó, forte abraço, né? Mas forte abraço mesmo, né? Deixa eu ver também, rapaz, que eu vou. Aí, ó, deixa eu ver, eu tô aqui, ó, tentando, mas acordei, já fiz um bocado de coisa, é por isso que eu tô meio atropelado, que eu já rodei, já trabalhei, já suei, já dei os pulos. E agora estamos aqui no ar. A você que nos ouve, né? Os meus amigos também mototaxistas, um forte abraço. A dona das casas, aquelas que estão nos seus afazeres domésticos, também tem uns caras que fazem, mas é uma minoria da minoria. Estão aí nos seus afazeres domésticos também. Deus lhe dê um bom dia, muita saúde, muita paz no coração, não é? Você que está trafegando na BR-101, 116, 324, 084 também, a 154, nas estradas vicinais da vida, né? Então aí, ó, como não tem chovido, é a poeira que está aí na área, com seus buracos e tudo mais, faz parte do show, né? Eu posso dizer que esse inverno, embora comece no próximo mês, mas a época de chuvas mais forte é de março a maio, né? É, choveu pouco esse ano, viu? Choveu pouco. Embora isso, a chuva e sol, sol, sol. Tinha gente na praia ontem, me mandaram até foto de praias, né? Então, um forte abraço, mesmo, né? tá bom. Né? Mas aí, nessa cidade que pula, cidade que caminha com suas próprias pernas, cidade que é do desenvolvimento, essa cidade que, além do desenvolvimento, do empreendedorismo, né? Eu estava em Feira Santana essa semana, sábado foi. Aí conversando e tal, falando aqui, digo, olha, a nossa região não fica devendo nada à Feira de Santana, não, em termos de serviço, de comércio, de preço e tudo mais. E aqui é melhor de comprar, porque você estaciona com uma facilidade seu carro, deixa ali, aí sai a pé, andando, vai numa loja, vai em outra loja, vai em uma praça, vai em outra praça. É um passeio, né? Feira já é estressada, você achar um lugar para... E calor terrível, né? O lugar para você estacionar é mais complicado, né? E daí você tem que andar e atravessar a avenida e não sei o quê. Barará. Não, aqui é um passeio, né? Comprar aqui é prazeroso em Conceição de Joaquim, porque é um passeio. Aí você faz um lanche, né, de forma legal. E do lanche também, então, se quiser, tem almoço, nós temos bons restaurantes. Então, é uma cidade estruturada. É isso que eu estava mostrando para eles, né? A vantagem do prazer de comprar aqui. Além do preço, que hoje é um preço que disputa com Feira de Santana tranquilamente, o conforto, né, da compra, né? Porque cidade grande para comprar é complicado. Tanto que o pessoal procura um lugarzinho assim, chamado shoppings da vida, para ter o mínimo de conforto. Mas é salgado o preço. O preço não é doce, não, viu? É salgado, mas tudo bem. Então a gente sai daqui dizendo assim, ó, é você que está nessa cidade pulsando, que está trabalhando, que está fazendo, que não é da mamadeira, né? Não é da teita, né? Então, um forte abraço e um bom dia. Essa daqui eu vou para Coração de Maria Biritinga, Água Fria, Oriçangas, descendo para o Pedrão, né, passando por Irará, e dizendo assim, Teodoro Sampaio, a gente vai para São Sebastião, Terra Nova, Candeias, Santo Amaro da Purificação, Amélia Rodrigues inaugurou uma policlínica, um lance muito legal. Eu estava vendo na internet, rapaz, bacana, mas bacana mesmo, né, com uma boa estrutura, cheio de maquinários para poder fazer diagnóstico e tudo mais. É uma estrutura, mas muito legal mesmo, para servir a população. Gostei, viu? Eu não sabia nem que estava tendo esse projeto. Eu vi o vídeo da inauguração na internet. Parabéns aí a Elani, né? Uma hora dessa eu falar com ela. É uma figura muito competente como secretária de saúde também, viu? É uma técnica pautada, né? Mas também era do time Sola, né? Sola eu conheci contemporâneo na universidade, foi da militância, né? E daí se tornou médico, né? E também político. E aí começou a exercer a política acabou se afastando mais da área de medicina. E um bom médico, cara muito inteligente, né? Cara centrado, né? E veio fazendo um bom trabalho, né? Bom trabalho como deputado, né? É um cara que tem uma estrutura boa em termos de relação, de participação com os municípios. Jorge Sola, grande Sola. Uma hora dessa eu bater um papo com ele. Ele, inclusive, é grande no tamanho, grandão, que só azul. Todo calmo, sempre foi. E aí, deixa eu ver, rapaz, a gente sai de Amélia Rodrigues, vai para onde? Vai para Feira de Santana, alô, Feirinha. Feirinha Santana estava lá, sabe, clima mais um calor batendo, é brabo, né? Também é sertão, né? As princesas do sertão, cidade maravilhosa. Você só vê a grandiosidade, se eu falo isso, de Feira de Santana, quando você sai da Bahia e vai para outros estados e vê outras cidades do interior, são poucas as que batem de frente com Feira de Santana, viu? É uma cidade da zorra. O quê? Mas é mesmo. Mas vamos abrir o programa falando de quê, Ramos? Vamos falar de futebol, né? Vamos dar um passeio aqui na 16ª rodada que rolou. Rapaz, o Palmeiras não quer ganhar ninguém, empatou de 1-1 com o Cruzeiro, para poder tentar avançar na tabela Saiu mais na frente. O Flamengo também não quer pegar o Palmeiras. Empatou também de 1-1 com o Atlético do Paraná. E deu sorte, viu? Rapaz, foi bola na trave. É cada lance fantástico, certo? Rapaz, o goleiro também fez umas duas defesas espetaculares. Difícil, viu? Tá difícil. E continua os dois com a diferença, se eu não estou enganado, de 4 pontos. E sábado que vem, se eu não estou enganado, sábado que vem vai ter Flamengo jogando no Maracanã e Palmeiras, né? Esse jogo aí não é de 6 pontos, não. Esse jogo aí é de 10 pontos. Pois é, Atlético e Flamengo, 1-1 resultado. Aí, ó, Chapecoense 2, Remo 3. Olha o Reminho aí, ó. O Remo, que o Bahia não consegue nem empatar. Que vergonha, viu? Hein, Bahia? Pois é, o Remo deu 3-2 da Chapecoense. Tá aí, ó. O Bahia, que ontem teve tudo para se ganhar um jogo. O Grêmio, covarde o time, jogando todo atrás, rapaz. A defesa ruim, e o Bahia criou, mas não faz gol. Então, meu amigo, já era, né? No primeiro tempo, logo no início, um gol... O Pulga, né, entrou de cara, bateu, o goleiro fez um defesaço, mas perdeu chances, não pode perder um gol daquele. O Everton Ribeiro também perdeu 2 chances. Se for enumerar, rapaz, bola na trave de Juba, bola na trave do Everaldo, que é uma carniça. Ô, Deus do céu, rapaz. Tá difícil, viu, Bahia? Tá difícil. Rapaz, nem banho de sal grosso tá dando jeito, viu? Tá brabo, viu? Tá brabo. E agora vai pra jogar lá fora contra o Coritiba, que é um time chato. Prepare, viu, Bahia? Prepare. Daí, 1-1. O Bragantino, né? 2-0 no Vitória. O Bragantino chegou até a perder um pênalti também. E o Bragantino foi superior. Eu estava conversando, acho que foi com o Silvinho Paletó, e falei assim, olha, o Vitória não vai ganhar hoje, não. E falei por quê? Eu digo, o Vitória não vai ganhar porque o Bragantino é um time chato, joga ocupando os espaços, se defende muito. É time pequeno, né? E quando dois times pequenos se encontram, é complicado, rapaz. Porque um fica esperando o outro e é difícil. E o Vitória acabou perdendo, né, para o Bragantino, por 2-0. Já o Botafogo enfiou 3-1 no Corinthians. 3-1. É. Teve o tal do Cabral, que ontem deslanchou, fez gol para tudo quanto foi lá. Se eu não me engano, foram 3 gols dele. Uma coisa assim, pediu música, né? Hein, Corinthians? 3-1, hein? E o Santos, dentro de casa, tomou 3-0 do Curitiba, que é o próximo adversário do Bahia. Dá para você? Não é brincadeira, não, viu? Não é brincadeira essa história. Se prepare, né? Porque o Curitiba fez bem, né? Fez bonito, né? E estamos aí, né? Estamos aí em plena cidade, aí, quando eu falo, né? Quando se fala, estamos aí em plena cidade, né? Com o suor da felicidade. Olha só, vamos para a classificação, então, do Brasileirão. Palmeiras, 35 pontos, 16 jogos. Só que o Flamengo tem 31, mas tem um jogo a menos. Isso quer dizer que esse jogo a menos, se o Flamengo ganha, vai para 34, cola. Então, o Palmeiras não está com conforto nenhum. É simplesmente uma fantasia esses 4 pontos. Né? O Fluminense vem no terceiro lugar com 30 pontos. Está bem, né? Palmeiras com 35, Fluminense com 31, Flamengo com 31, desculpem, e o Flamengo com 30, colado ali. Eu errei tudo, peraí, vou voltar. Palmeiras 35, Flamengo 31, Fluminense 30. Ou seja, está todo mundo coladinho. Né? São Paulo mesmo perdendo, mas tem uma gordura ainda boa, né? Razoável. Está em quarto lugar com 24 pontos. O Atlético empatou ontem, foi para também 24 pontos, só que está em quinto lugar. Né? Aí vem o Bragantino, que ganhou ontem e passou o Bahia. Está com 23 pontos. Né? O Bahia também com 23 pontos, mas o Bragantino está com o melhor saldo em termos de vitória. Tá, de vitória, 7 vitórias, o Bahia com 6. Então ele está, por isso, na frente. Mas o Bahia tem um jogo a menos, tem 15 jogos somente, o Bragantino tem 16. Aí vem o Curitiba, que está fazendo uma bela campanha, surpreendendo, é um time simples, modesto, também, não é? Na estrutura de time pequeno, mas está aí, viu? 23 pontos. O Botafogo com 21, está numa crise retada, muita gente indo embora, falta de pagamento, de salário e tudo mais. O Atlético Mineiro com 21, Internacional com 21, Vasco com 20, Cruzeiro com 20, Vitória 19, Vitória está em 14º lugar, Vasco 12º, Cruzeiro 13º, Grêmio, que empatou ontem, 18 pontos, está em 16º lugar, no 15º, o Santos está na porta do rebaixamento, 18 pontos, o Corinthians estaria rebaixado, com 18 pontos, está em 17º lugar, o Remo estaria rebaixado com 15 pontos, o Mirassol estaria rebaixado com 13 pontos e a Chapecoense com 9 pontos. Não é? Então, gente, a barra é complicada. A Chapecoense ontem perdeu dentro de casa, né? Pois é, para o Remo. Aí o Remo deu um pulo para 15, né? E está tentando chegar, embora eu não sei se tem grupo para isso, não, para aguentar esse campeonato. E depois o bicho pega, né? Agora, veja uma coisa interessante. O Corinthians está na área do rebaixamento, tem 18 pontos. Não é? O Vitória está 14º com 19, a um ponto do rebaixamento. O Bahia, simplesmente, está com 23 pontos. Sabe como é que está? Não está confortável, não, meu amigo. Está muito embolado, a 5 pontos. Só 5 pontos do rebaixamento. Se cuide, viu, Bahia? Se cuide, Vitória, porque ainda tem muita estrada para rolar, certo? Muito campeonato para acontecer. Olha aí, morre 4º trabalhador baiano queimado em um incêndio de alojamento em fazenda de café no Espírito Santo. Está aqui a foto dos trabalhadores aqui da Bahia, né? Meu Deus, né? Sair para trabalhar, gente. Não sair para, sabe, passear, nem curtir, nem fazer coisa errada. Sair para trabalhar, sobreviver. Mandar dinheiro para casa, né? Para as crianças e a esposa, muitas vezes. Morreu no último sábado, anteontem, o 4º e último trabalhador baiano vítima do incêndio que atingiu o alojamento de uma fazenda de café na cidade de Vila Valério, no Espírito Santo. O acidente aconteceu na madrugada do dia 5 de maio. A 4ª vítima foi identificada como Milton Neves Souza, 48 anos, e será sepultada na cidade de Barra, aqui no oeste baiano, né? Gildécio Gamalete, 30 anos, teve a morte confirmada no dia 7 de maio, após permanecer internado em estado gravíssimo no Hospital Jaime Santos Neves. A segunda vítima foi identificada como Ilmar Gama de Souza, de 31 anos, morreu na madrugada do dia 11, enquanto Aldino Alves de Almeida, 28 anos, jovem também, né, faleceu na manhã seguinte, do dia 12 de maio. Meu Deus. Esse incêndio ocorreu após o primeiro trabalhador... Não, desculpe. Esse incêndio ocorreu após o primeiro dia de trabalho do grupo que havia saído da Bahia para atuar por cerca de 6 meses na colheita de café, não é? É que só o trabalhador sai de um lugar para o outro para sobreviver, vai para lá, depois volta para outro lugar, depois volta novamente. E, de acordo com o secretário de Saúde de Vila Valério, foram ouvidos relatos sobre um vazamento de gás. Já a administradora da fazenda, Fernanda Kleffer, contou que há suspeita de que o fogo tenha começado após um curto-circuito em uma tomada onde os celulares estavam carregando. Olha só, né? Há relato que vazamento de gás. Já a administradora da fazenda disse que começou tudo com o circuito na tomada de celular, que o celular estava carregando. E o quarto onde as vítimas estavam ficou completamente destruído. O local foi interditado pela polícia, a vistoria da Defesa Civil deve apontar o que provocou a explosão. Aí não é difícil não, porque tem profissionais dessa área de incêndio que olham uma coisa aqui, outra ali, e dizem, olha, Tudo começou por causa disto, viu? Tudo começou por causa disto. E aí fica fácil de se descobrir, não é? Mas é terrível, né? Você sai para trabalhar e a família, né? Olha que situação complicada, aqui já outra, né? Um acidente envolvendo 3 pessoas e uma motocicleta deixa homem e criança mortos na BA-120. E um jovem ficou ferido, meu Deus. Aqui a foto terrível, a moto não existe, pedaços, né? Um homem e uma criança de aproximadamente 10 anos morreram após um acidente envolvendo uma motocicleta na BA-120, no município de Queimadas. Outra vítima, também menor de idade, ficou ferida, né? O acidente aconteceu ontem à noite, a noite de domingo, né? E, segundo informações, o caso aconteceu em uma localidade conhecida como Pomba, que fica na saída para Santa Luz. A Polícia Militar acredita que 3 pessoas estavam a bordo de uma mesma moto, quer dizer, a visão da polícia é que 3 motos não é para andar 3, no máximo 2, mais, né? Quando foram atingidos por um carro, o motorista fugiu sem prestar socorro e o automóvel não foi identificado. As 3 vítimas que estavam sem documentos foram arremessadas para fora da rodovia, né? Ou seja, terrível isso, né? A Companhia Independente, a SERP, a Companhia Monte Santo, foi acionada, bloquearam o tráfego de veículos, o SAMU, tudo mais na área, de SAMU, inclusive de Santa Luz, de Queimadas, prestando socorro. E o DP, né, foi também acionado, os corpos foram encaminhados para o Instituto Médico Legal de Senhor do Bonfim. E o caso a ser investigado. Veja só, jovens, inclusive menores, sem documentação nenhuma, em cima de uma moto, trafegando, né? E, de repente, teve esse acidente terrível. Isso é complicado, eu sempre falo. Gente, tem muita gente conduzindo, dirigindo, rapaz, sem noção. É complicado mesmo, né? E deixa homem e criança mortos, né? É difícil, mas muito difícil mesmo. Né? Deixa eu ver meu povo, né? Deixa eu abrir aqui o WhatsApp para ver o povão aqui falando com a gente, né? Cadê, rapaz? Pronto! Ah, vamos de baixo para cima, porque é o pessoal que mais cedo, né? O pessoal que mais cedo estava falando com a gente. Josafá Pedreiro, bom dia, meu amigo. Mas bom dia mesmo, Josafá Pedreiro, aqui com a gente, viu? Sempre ligado, uma figura. De vez em quando eu faço a consultoria com ele sobre construções, né? Silvia também sempre ligada, desde as 4 da manhã, que ela já está acordada, mandando alô e tudo mais, dizendo que está nos ouvindo, né? Acorda cedíssimo, é trabalho, né? Trabalho, não é brincadeira, não. Mila da Cajá também ligada com a gente, né? Obrigado, viu, Mila, da Cajá. Dorinha de Coração de Maria. Ô, Dora, beijo no coração, minha querida. Você é uma figura muito especial, mas muito especial mesmo, né? Aí eu vou passando o dedo, vou descendo aqui, ó. É, rapaz, outra aqui que está aqui com a gente, né? Outra, aliás, Neide, São Bento de Inhatá. Queco de Dona Dadá também falando com a gente. Bom dia, Nato, Jesus com todos. Em mais uma semana. Que bom, meu querido, que bom. Parece que você está trabalhando em uma empresa aí, eu passei em algum lugar e vi você com a farda. Eu digo, olha, tá no trampo, né? Deixa eu ver aqui também esse camarada que mandou aqui um áudio. Renatinho, da de Curitiba.
4: Bom dia, meu nobre. Excelente semana para você e todos os radiovintes da Rádio Educadora. Está no ar o programa Visão Geral. Sai da frente que lá vem a zorra, viu?
2: Valeu, meu velho. Valeu, meu xará. Um forte abraço. Muita saúde, viu? Mas muita saúde mesmo. Outro que já está aqui também na fila, aqui, ó, falando com a gente.
5: Bom dia, Dana, Matia Miguel Letizinho. Estou ouvindo a programação aqui, minha esposa, Ana de Fátima. E passando por aí para dar uma ótima segunda-feira para você com a bancada. Todos os seus ouvintes, seu Barriga, Amélia, meu irmão Corvinho Irecê. Na verdade, está chegando em Salvador agora. Está vindo para o médico. E Alisson de Evandro, meu irmão Nelito da Fé de Corralinho em Água Fria. E um abraço para todos que nos acompanham.
2: Aí, ó, valeu, meu velho. Comprou o rádio, viu? Comprou o radinho, tá vendo? É, a qualidade boa do rádio, eu tava ouvindo no fundo, Pois é. Outro, qualquer coisa me diga que eu vou chegar lá e vou procurar. Ô, rapaz, para de vender rádio ruim para os outros, rapaz. Tem rádio bom para nos ouvir, né? Nos ouvir. Que negócio é esse, rapaz? Rapaz, deixa eu ver aqui, tem mais gente aqui falando comigo. O Fernando Cintia Dari diz, Renato, estou na escuta, viu? Um abençoado começo de semana, valeu, Fernando. Não é? Deixa eu ver aqui, tem mais gente também falando comigo, rapaz. Deixa eu ver aqui quem é, né? É uma conta comercial, eu vou ver então, no intervalo o que é que querem, tá? Daqui a pouco eu olho. É, gostaria de saber o número do Salmo, Renato. Ô, Tonha, o Salmo foi o 23, tá, minha querida? O Salmo foi o 23. É, a Margarida, né, do Alto da Jaqueira, está dizendo, bom dia, meu querido, Jesus te abençoe, manda um alô para a Regina. Regina, ela está mandando um alô para você, eu estou mandando um abraço e um beijo, tá, minha querida? É, Regina Nacajá, está nos ouvindo, né? Que bacana, olha que situação, suspeito de matar, né? Um suspeito de matar, um suposto amante da companheira é preso em Valente após confessar crime a amigo. O amigo foi lá e derrubou ele, viu? O homem foi preso de suspeito de matar um jovem de 26 anos ontem. Esse fato aconteceu na cidade de Valente. A vítima foi identificada como Paulo Henrique Batista Nascimento Silva, que, segundo informações da Polícia Civil, seria suposto amante da companheira do suspeito. Vixe, Maria, barril. O crime aconteceu no sábado no apartamento onde Paulo Henrique morava, né? E o homem chegou a simular uma morte provocada por um incêndio acidental, no entanto, acabou confessando o crime para um amigo e enviando um vídeo que mostra a ação. Tá? Todas as provas concretas aí, mostrou, enviou vídeo e tudo mais. Né? E ainda está aqui, é suspeito. Ele confessou o crime, ele pegou, mandou um vídeo com a ação do homicídio, né? E ainda, essa linguagem, não sei, não. É suspeito. É, não é assassino, não. É assassino, não. Eu não é julgado ainda. Mas, rapaz, esse país, não, tem horas que eu digo assim, não vale nada, viu, rapaz, com essas criações de... O cara é assassino, rapaz. O cara confessou um amigo que tinha matado o carinha que estava pegando a mulher dele. É? Tá? Pois é. O cara filmou a zorra e é suspeito. Durma com barulho desse que está dormindo. Não tem coisa nenhuma, rapaz. Nem com remédio está conseguindo pegar no som desse jeito, pelo amor de Deus. E de acordo com o investigado, o investigado teria aplicado um golpe chamado Mata-Leão. Matou o cara com um golpe só. Mata-Leão, em Paulo Henrique. E usado um cabo de carregador de celular para estrangulá-lo. Rapaz, ainda com maldade, o Mata-Leão pegou um fio de cabo de carregador e estrangulou o cara. Em seguida, despejou álcool sobre a vítima e ateou fogo. E um cara desse não é assassino, não, é suspeito, viu? O suspeito foi atuado, né? O assassino foi autuado por homicídio qualificado na Delegacia Territorial de Riachão do Jacuípe e ele foi encaminhado para o sistema prisional e segue à disposição. Por que é que foi? Foi fim de semana e lá na cidade dele também, como aqui na nossa região, as delegacias só funcionam até sexta à tarde. A partir daí, tchau, tchau e um abraço. Vamos tomar água, a gente volta.
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10: Ah, estamos de volta, né? Nessa segunda-feira maravilhosa, dia 18 de maio, exatamente 8:11, né? Ah, que bom, mas que bom, rapaz. Ah, tá certo também. Ah, o pessoal aqui falando. Ô, Nestor, forte abraço, meu querido Nestor. Figuraça, ele tá aqui todo bonito, vai na foto, viu? Aí, ó, bom dia, na paz de Jesus. Obrigado, Nestor, você também é uma figura que mora no meu coração, tá bom? Outro que tá ligado aqui, aí, ó. Da Cancela, Ailton. Rapaz, eu tenho que procurar no meu arquivo uma gravação, se eu não apaguei, rapaz. Tinha um camarada que eu encontrei na Cancela. O cara é divertidíssimo, o cara é fantástico. Não é só ele, não. Eu tenho aqui, se eu for colocar as gravações da população, em todo um ou dois programas, só de gravação de ouvintes nossos, né? Em falar nisso, deixa eu mandar um alô, rapaz, para Edinha. Minha amiga Dinha, mãe de Michele, avó de Nicole. Nicole está uma grande jogadora de futebol, está detonando no futebol feminino, viu, velho? Está no Bahia, não é para qualquer um. E o futebol feminino do Bahia hoje está em quarto lugar no Campeonato Brasileiro. As meninas estão subindo de qualidade, está vindo investimento. É, o Bahia está investindo mais nas outras divisões do que no profissional. E Nicole é uma grande, grande futura jogadora. Pode, no futuro nós estávamos falando de uma jogadora baiana, não é? Aqui do Recôncavo, na seleção brasileira. Estou torcendo por isso, viu, Edinha? Que é a Rafa Maria, a única neta que ela tem, a Xodó. Vixe Maria. Mas é boa, né? Criou, rapaz. Criou, recriou e está aí. Ela e a Tchelle. Nicole é uma figura feliz, porque tem uma grande mãe, uma grande avó. Isso aí é a Amélia Rodrigues, né? É, o nome da rua é Senador alguma coisa aí, não me esqueço. Tá bom? Um beijo para Mari, que está aqui com o São Joaquim, está nos ouvindo. Beijão, Mari. Deixa eu ver aqui também, essa figura que está aqui, ó. Deixa eu ver. É, Marley, apertei, foi na hora que mudou. Cadê, rapaz? Cadê? Marley, sim, sim. Ô, oh, que foto bonita, rapaz, desse casal maravilhoso, Marley e Denival. Olha, olha os dois, rapaz. Blusa bonita, viu? Gostei da blusa bonita do Denival, viu? Gostei, né? Muito bonita mesmo. E ela está aqui na foto, assim, emoldurada a foto. É um casal que transpira felicidade. Isso é tão bom. A gente passar pela vida buscando sempre a felicidade. Deixa eu...
0: Um abençoado dia, meu irmão. Que Deus continue abençoando grandemente você e todos aí da rádio. E todos os ouvintes. Beijo do seu coração. Marlene Denival. Essas fotos foram do nosso evento ontem, Renato. Viu? Nosso evento.
10: Que ótimo. E tá aqui, ó, com outras pessoas também. É, rapaz. Não é a foto só do casal, não. São de outras pessoas participando, outros casais, outras cidadãos, cidadãs. Olha que bacana, viu? Mais um evento, viu? Mais um evento. João Bacelar também está aqui conosco. Bom dia, Renato, família educadora. É, que Deus abençoe o nosso dia. O meu alô vai para a minha família e para todos os ouvintes da educadora. Valeu, Renato, forte abraço. João Tratorista da Fazenda Moraes, coração de Maria, né? Ô, rapaz, deixa lá. É melhor deixar quieto, viu? Ah, olha, lá vem ele, rapaz. Lá vem. Ontem, eu vou botar o áudio de ontem. Ontem aqui, ó, que confusão. Esse cara faz uma zoada.
6: Ei, meu amigo Renato Dantas. Olha, Renato. Aí tá por aqui, Carlos Sobrado. Segunda-feira, mande alô aí. Palete da Vila Real. Aliás, mande alô de Azê pra não esquecer de você. Aqui, ó. Tem quase 1 milhão de pessoas. Todo mundo ouve o seu programa. Manda um abraço pra galera do Sobrado e toda a galera aqui. Obrigado.
10: Olha aí, o pessoal do Sobrado, viu? É, o pessoal do Sobrado aí, rapaz, muito licor, muita cerveja, água também, Guaraná, muita gente. Um lugar bonito, rapaz, tipo assim, um fundo de quintal cheio de arvoredos. E o som rolando no Sobrado, né? Se eu não estou enganado, viu? Muito, que bacana, mas que bacana mesmo. Agora ele está falando, isso foi ontem, né? Ontem, o couro comendo, agora hoje de manhã já é outra história.
7: Bom dia, Renato Dante, eu venho de 88,5, mas não esqueça o abraço de Dona Mãezinha, não. Senão ela diz que vai estar de cabo de vassoura. Tchau, obrigado.
10: Ô, Deus do céu. Eu vi se... Peraí. Eu vi seu vídeo, viu, Dona Mãezinha, que o Vadinho fez com a senhora? Eu vi seu vídeo. Eu vi seu vídeo e estava programado, nem esqueci, não, tá doido? Senão eu ia tomar a surra mesmo. E era assim, ó, vou pegar você de cabo de vassoura. Ah, que bom, rapaz, que bom quando as pessoas... Ah, quando é a empatia, né, do gostado, da amizade, do respeito. Dona, minha amiga mãezinha, essa é da Gameleira, né? Já tive na Cardela também, né? E eu quase que eu não reconheço. Eu fui lá uma vez, quando eu voltei, eu disse, será que é aqui? Mas aí acertei, né? Aí no Velho Portão, né? E eu vou sim. Viu, mãezinha? Eu vou te visitar. Eu vou vir uma hora dessa, eu bato aí na porta, viu? Pelo menos para tomar uma água, conversar. Se tiver alguma muda de planta bonita, eu vou querer, lógico, não é? E ela tá dizendo assim, você manda alô para todo mundo, só não manda para mim, só não manda para mim, viu? Obrigado, viu, Maizinha, pelo carinho, pela amizade, sabe, por esse amor que a gente tem na relação humana, né? E também para seus filhos, sua genra, né? E toda a família, né, em si. Pessoas trabalhadoras, decentes, né, que nos ouvem no dia a dia. Inclusive, ela onde vai, leva o rádio debaixo do braço, é ali, ó, segura, né? Certo? Aqui, ó, deixa eu mandar um alô aqui, ó, para quem? Lita do Amparo. Lita do Amparo. Alô, Lita! O Amparo aí, ó, rapaz, o Amparo é detonado na 88,5, viu? Se a gente for enumerar, rapaz, Lita, uma figura aí, ó, nova, sempre ouvinte. Outro dia encontrei um carinha, né, não sei, eu esqueci o nome, talvez seja Gregório, aí até a mãe dele, eu acho que é Dona Zuleika. Ele ainda mandou, Renato, manda alô para Dodó do Bar, que todo dia está lá ligado, falando as notícias, mandando alô, recado, tudo mais. O povo participando, que bom, gente, mas que bom mesmo, viu? Para mim, assim, ó, rapaz, para mim, assim, uma satisfação fantástica, sabe? Ih, rapaz, o negócio pegou, viu? Rapaz, quando Deus quer, ninguém consegue evitar. Não adianta manobras, não adianta sujeiras, não adianta farsas. Aí o tiro sai pela culatra. Tem gente que não sabe o que é isso, não, né? O tiro sai, em vez de sair na frente, sai pelo fundo. Ao contrário, né? É, rapaz. Mas é isso mesmo, né? Mas é isso mesmo. É, tá certo também, rapaz. O negócio é sério, viu? O negócio é sério, rapaz. Estão despejando dinheiro, viu? 227 bilhões na economia ano eleitoral. Agora eu não vejo esse dinheiro. Engraçado. Está indo para a mão de quem, rapaz? É? Olha que situação aqui, ó. Olha. Essa aqui é de um cara que... inclusive amicíssimo do atual presidente aqui do Brasil, né? Inclusive, servia até de apoio, né? É o Maduro. ONG revela número de mortos por Maduro na Venezuela. Isso aqui é preciso divulgar para a gente saber os tirados. O cara é ditador, assassino, não, democrata, socialista, esquerdista, tá bom. Ao longo da história contemporânea, diversos regimes autoritários deixaram marcas profundas nos países que governaram. Muitas vezes, associando concentração de poder político a crises humanitárias, colapsos institucionais e graves violações de direitos civis, chamados direitos humanos também, né? Em diferentes continentes e períodos, figuras como Hitler, na Alemanha, Joseph Stalin, na União Soviética, e Mao Tse-tung, na China, lideraram sistemas em que o controle estatal se sobrepôs às liberdades individuais com impactos duradouros sobre as suas sociedades. É fato. As pessoas ficam falando, Hitler matou, mas muita gente mesmo, milhões e milhões de pessoas. O Stalin, Joseph Stalin, que participou da Revolução Bolchevique e tudo mais, Revolução Russa em 1917, que se criou a União Soviética, simplesmente também era um assassino terrível e mandava matar os oponentes dele. Mandava matar. Que o diga Leon Trotsky, que saiu da Rússia, foi morar em outro país, e ele encomendou a morte de Leon Trotsky. Os caras foram matados de machadada. Isso eu estou falando, contando um pouco da história a vocês. Né? Que foram falando, ah, tá, os caras matam, mas matam mesmo. Quem conhece as grandes lideranças do comunismo, você tem que. Trotsky é um deles, líder, inclusive altamente intelectualizado. Né? Já o Stalin, filho de madeireiro e tal, tal, cortador de lenha, o negócio dele. Ele derrubava mesmo, matou também milhões de pessoas. O Mao Tse-tung também na Revolução, Na China, inclusive, quando lançou o livro Vermelho, A Revolução Cultural na China, também milhões de chineses foram mortos. Milhões. Estou falando milhões, não, milhões. Também em contexto mais recente, como o de Pol Pot, no Camboja, é outro também, usou a repressão ao extremo, contra aqueles que se opunham ao seu regime. Né? Esses episódios, embora distintos em contexto e ideologia, que aí tem ideologia, tem nazismo, fascismo, comunismo, tudo isso, cada um defendendo o seu lado, não é? O funcionamento do seu país. Agora, gente, agora, um relatório, para chegar aqui na Venezuela, nosso vizinho, né? Um relatório divulgado pela organização não governamental Programa Venezuelano de Educação, Ação e Direitos Humanos, PROVEA, aponta que o regime de Nicolás Maduro seria responsável por 10.853 mortes. Não é brincadeira, não. Regime altamente sanguinário, decorrente de execuções extrajudiciais desde 2013. E veja só, 13 anos ele no poder. Nós estamos em 26, né? Ele saiu agora recente, está preso nos Estados Unidos, que foi 2013, o ano que o atual ex-ditador assumiu o poder na Venezuela, no lugar daquele cara que ele disse que via, dos passarinhos e tal. Eu me esqueci até o nome do outro. O levantamento foi apresentado em Caracas durante a divulgação do informe anual da entidade, realizada nesta quinta-feira passada, dia 14, há 4 dias atrás. E, de acordo com a ONG, apenas em 2025 foram mortos 336 humanos provocadas por ações de policiais e militares ligados ao aparato estatal. O PROVEA define execuções extrajudiciais como mortes ocorridas sem julgamento, sem processo legal e fora de operações legítimas de aplicação da lei. O relatório ainda destaca a maior parte das vítimas em 2025 era formada por jovens. 54% tinha entre 18 e 30 anos e viviam em áreas populares. Segundo os documentos, dois órgãos concentram a maior parte dos casos: a Polícia Nacional Bolivariana e o Corpo de Investigação Científico Penal Criminalístico, responsável por 57% das ocorrências registradas no período. A organização também afirma que não houve investigação efetiva sobre estas mortes. A monitora da pesquisa, Lissete Gonzalez, declarou que o Ministério Público venezuelano, sob o comando de Tareg William Saab, não investigou nenhuma das mortes registradas em 2025, as mais de 300 mortes. É brincadeira? Outro ponto destacado é a repressão contra lideranças sociais e sindicais. Mais de 130 dirigentes sindicais foram detidos de forma arbitrária, muitos deles também submetidos a desaparecimento forçado, segundo a PROVEA. Desaparecimento forçado, é brincadeira? Isso quer dizer o quê? Olha o regime aí, ó. Em 13 anos, mais de 10 mil mortos. Está aí. Você está dizendo, não sou eu não, está dizendo aqui, é uma organização que anunciou isso na Venezuela. Ah, ele é democrata, não. Ele defende a sociedade desse jeito. Ditador, gente. Ditador. E está dito. Gosto que não gosto, estou falando. O Maduro é um ditador. Pronto, acabou. Agora tem gente que gosta de ditador, gosta de ditadura. Eu não gosto. Tá? Saliento isso. Deixa eu mandar um beijo para essa figura que eu tenho o maior carinho. Vânia Duderó. Bom dia, meu amigo, todas as manhãs. Estou aqui ligadinha na programação. Vânia Duderó. Obrigado, Vânia. Obrigadão mesmo, né? Ô, rapaz, que bom, mas que bom mesmo, rapaz. Mas cadê, rapaz? Deixa eu ver aqui um negócio que eu tenho que ver uma programação aqui, não é? Ah, tá bom, tá bom. Olha só, governo muda planos e adia nova exigência do INSS, que pode cortar benefícios de até aposentados. Vamos ver essa notícia que interessa a todos? O governo muda planos e adia nova exigência do INSS que pode cortar benefícios de aposentados. Né? Cadê, rapaz? Aqui, pronto. Começa aqui. O governo federal resolveu dar mais prazo para os beneficiários do Instituto Nacional de Seguridade Social, INSS, se adequarem a uma nova regra que pode cortar novos cadastros de aposentados e pensionistas. Agora, com o cronograma atualizado, os novos cadastros devem utilizar de forma obrigatória os dados da Carteira Nacional, né, da Carteira de Identidade Nacional, com identificação por biometria, somente a partir do dia 1º de janeiro, que já estavam querendo agora. E aí, com a eleição, né, ia ficar, pegar mal, e jogou para a partir do dia 1º, né, tem que estar todo mundo bonitinho, conforme a nova lei. O prazo foi ampliado pelo Ministério de Gestão e Inovação em Serviços Públicos, o MGI, com o objetivo de garantir que os beneficiários tenham mais tempo para se adequar ao novo sistema. E, dessa forma, as famílias têm até o dia 31 de dezembro deste ano para cadastrar a biometria da SIM. Esse novo sistema será utilizado na concessão de manutenção e renovação de benefícios do INSS e de programas de assistência social como Bolsa Família. Não é? Está aí, ó. Isso é interessante que expandiu, porque, para começar, o sistema não tinha condição de dar procura que estava tendo. Porque quantos milhões não tem de pessoas que usam esses benefícios? Bolsa Família, aposentados, outros e outros, LOAS e tudo mais. Não é? Porque eles criam as coisas e não pensam, não tem estrutura para o pessoal estar acordando de madrugada para tirar carteira, chega lá, não tem condição, não tem ficha, não sei, aquela coisa toda. Né? E também a questão eleitoral, né? Ia criar problema para o governo. Né? É assim mesmo a história. Né? Olha aí, ó, eu gosto de falar essa notícia, embora eu deteste esses fatos, esses acidentes, mas para ver, quando eu falo essas notícias, se as pessoas se atentam. Adolescente de 17 anos morre no Hospital Geral Clécio Andrade após colisão entre motocicletas em Euclides da Cunha, viu? Pois é. Um acidente grave envolvendo duas motocicletas resultou na morte do jovem Alexandre Ferreira Santos, 17 anos, menor, dirigindo o veículo, que ele não podia estar dirigindo, é menor, pô. Aí vai de contra a lei. Tem gente que não gosta, mas é, a lei tem que ser respeitada. O adolescente estava internado no Hospital Geral Clécio Andrade, em Feira de Santana, mas não resistiu os ferimentos e teve óbito confirmado na madrugada deste domingo, ontem, no caso. E, segundo informações, a colisão ocorreu no sábado, foi trazido pela questão da gravidade para o Clécio Andrade, só que não resistiu os ferimentos e teve óbito confirmado. Meu Deus. Aí, ó, tá aqui a identidade, menino, rapaz, garoto. Eu vejo aí, ó, crianças de 14 anos, 13 anos, pilotando para cima e para baixo. Foi ontem. Ontem eu vi uma cena interessante. O camarada conduzindo a motocicleta, mas com o celular na mão e ligado ontem à noite. E a mulher atrás, assim, com os dois braços levantados e, ó, com o dedinho digitando no celular. Dá para você? Pode dar, mas para mim não, é complicado. Vou tomar água e volto daqui a pouquinho.
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1: Eu tô avexada, mas que hora é essa, hein?
2: Ah, deixa eu ver, são... Que hora é essa mesmo, hein, Edmar Reis? Qual é? 8h40, pronto, 8h40, que eu tô sem relógio. Ah, o relógio tá aqui, tá bom. Certo? 8h40, nessa segunda-feira, dia 18 de maio de 2026, começando a semana. Mas deixa eu dizer uma coisa interessante aqui, de feia, interessante de feia. Olhe que situação a gente vive no nosso país. Tá? É um cidadão que foi espancado. Agora, inclusive, agrediram a ele, imagina, espancado, segundo informações, por causa de um miojo. Né? Um idoso identificado como Elmar de Souza Prazeres foi agredido ontem após... Ah, certo. Após ser acusado de furtar macarrão instantâneo, popularmente conhecido como miojo, dentro de um mercado localizado atrás de uma delegacia no bairro de Itapuã, em Salvador, Bahia. Que absurdo, rapaz, mas que absurdo mesmo, né? Após a agressão, a vítima foi encaminhada para uma UPA de Itapuã, lá mesmo no bairro, um lugar de atendimento grande, né, em termos de tamanho, onde permaneceu internado na sala vermelha. Veja como foi a agressão tão violenta que o Elmar de Souza Prazeres teve que ser internado na sala vermelha. Aguardando, sabe o quê? Regulação. É brincadeira? O estado de saúde de Elmar não foi detalhado até o momento. Profissionais de saúde da unidade buscam ajuda para localizar familiares do idoso, inclusive um homem idoso. Outra situação. E tudo isso gerou comoção e revolta entre moradores da região, principalmente pela motivação relatada para a violência. Segundo também informações apuradas, um dos seguranças envolvidos na agressão foi conduzido para a delegacia por equipe da Polícia Militar. Ainda não há confirmação se ele permaneceu preso ou o que veio a acontecer. Uma moradora que preferiu não se identificar criticou a violência e diz: tudo bem que o idoso estava errado, mas espancar o cara por causa de um miojo? Aí também não, né? O caso deve ser investigado, tudo mais, pelas autoridades competentes para esclarecer as circunstâncias da agressão e a responsabilidade dos envolvidos. Gente, é como isso que eu digo, a sociedade está doente, e muito doente a sociedade brasileira. Engraçado que o Daniel Vorcaro, que transita Supremo, grandes bancadas de advocacia, deputados, senadores, ministros, governos, falo governo tanto Estado como Federal, ninguém roubou bilhões e bilhões e bilhões e ninguém tocou no fio de cabelo dele. Não tocou no fio de cabelo desse cara. Tá? Por quê? Rico, ladrão de colarinho branco, envolvido com ex-ministro de Justiça, envolvido com mulher de ministro do Supremo, envolvido com A, B e C. Né? Aí ninguém tocou. Está lá preso, ninguém tocou no cabelo dele. Agora, um idoso que fez uma atitude de um crime chamado famélico, na minha visão, não está aqui mais na minha visão, pobre, idoso, um miojo, tem miojo de um real e pouco, dois reais e pouco, e os, entre aspas, melhorzinho, três reais e pouco, aquele pacotinho de um miojo. Aí vem um segurança ou seguranças de um supermercado, e agride de uma forma que ele foi parar numa sala vermelha, precisando de regulagem para um hospital mais complexo. Olha o nível que nós estamos vivendo na sociedade. O disparate, tanto da violência social, como da violência mesmo de agressão, como da violência que cabe na cabeça da gente. De a gente ver também quadrilhas roubar mais de 90 bilhões de reais do INSS, do seu aposentado pensionista, e não tocaram no fio do cabelo, principalmente do careca, né? É o único preso. Entendeu? Que absurdo, gente. Tá? E também, e também não tocaram no cabelo. O cara está na Espanha, filho aí de um barbudo. Nem aqui está. Que, segundo todas as informações, todo mês botavam na conta dele 300 mil reais. E por aí vai. Rapaz, é muito injusta a situação de valores nesse país. Idoso roubou, não furtou no supermercado um miojo. Né? Poderia até deter ele, tomar o miojo e mandar ele embora. Ou, se não, entregar à polícia. Mas agredir dessa forma, de parar numa sala vermelha e ter que fazer regulação para um lugar mais complexo, está difícil, viu, gente? Está muito difícil. Não sei onde é que a gente vai parar, certo? É, deixa eu ver aqui. Suspeito foi autuado, tal. Esse eu já falei, rapaz, eu estou misturando tudo. Ah, deixa eu ver que hora é essa, rapaz. Já deu tempo? Refinaria. Tem outra coisa também. Deixa eu falar aqui. O álcool está tendo a maior produção da história nesse país. Eu quero ver quando é que o álcool vai baixar de preço. Tá? Eu quero ver quando vai baixar de preço. Tá? Porque produz e nada. Tá? Tá bom? Aí, pronto, tá plugado, ok? Pois é. Gente, do outro lado da linha, eu tenho aqui a presença via celular da secretária de Saúde do município de Amélia Rodrigues. Eu gosto de chamá-la só de Elanir. Elanir. E Elanir, eu venho acompanhando o trabalho que ela desenvolve. Eu já falei também do grande apoio do Jorge Solo. Jorge Solo foi meu, eu falei aqui, que é meu contemporâneo, né, para o movimento estudantil e tudo mais. Não é? É, simplesmente o trabalho que vem desenvolvendo. E foi surpresa para mim, viu, secretária? Quando eu vi, eu fui pé com as calças na mão, como diz o povo a nível popular, né? Quando eu vi na rede a grandiosidade de mais um espaço para se cuidar da saúde das pessoas, de toda a população, está ali para cuidar, está aberta a toda a população do município de Amélia Rodrigues, que é uma policlínica municipal, porque eu conheço a policlínica estadual, tudo mais, tal, mas municipal eu não conhecia. E eu tive a ousadia de ligar para a senhora, porque é preciso eu saber mais ainda, como a população, o que está se oferecendo nessa policlínica, que fica atrás da prefeitura, na rua José Nunes, no centro de Amélia Rodrigues, à população de Amélia Rodrigues. Bom dia, secretária, é um prazer falar com a senhora. Fica à vontade.
3: Oi, Renato, bom dia. O prazer é todo meu de falar com você. Bom dia a todos os ouvintes. É uma ousadia muito grande para um município pequeno como é Amélia Rodrigues, né? Mas a gente vem provando que, mesmo sendo pequeno, com poucos recursos, quando se tem probidade, quando se honra o erário, né, e quer se fazer diferente, a gente consegue. Então, o governo João Bahia, ele vem com essa marca, né, de ousadia, de transparência, de probidade, e constava no plano de governo do prefeito a abertura dessa policlínica. E aí nós já vínhamos numa crescente com a contratação de várias especialidades médicas, são 14 especialidades médicas hoje, além de exames de SADT, como Doppler, ultrassom, ECG, a gente vai estar também agora implantando mapa, Holter, temos colposcopia, então são vários exames que a gente faz, né? E o que nós tínhamos até então era uma sala, né, no atual hospital, que estava bem difícil de operar. Não? Então, 14 médicos, mas toda essa parte de SADT em apenas uma sala, estava desconfortável para os médicos, desconfortável para a equipe técnica, né, enfermeiros, técnicos de enfermagem, apoio administrativo. Então, nós abrimos essa policlínica, dando uma melhor ambiência, humanizada, né, da forma como se deve ser, mostrando que não é porque é SUS que tem que ser de qualquer forma. Você precisa conhecer, sentindo sua falta no dia da abertura, né, para você ver que espaço bonito, acolhedor,
2: eu vou visitar, sim,
3: moderno.
2: Viu, secretário? Eu vou visitar, sim. Foi na sexta-feira à tarde, foi?
3: Foi. Nós abrimos na sexta-feira à tarde, né? Hoje já está lá em plena operação e a população gostando muito, né, do que está vendo, dos serviços que estão sendo prestados. E a gente pretende, né, ao longo do tempo agora, ir evoluindo, trazendo mais especialidades para a Amélia, para que a população ameliense ela possa ser atendida mais próximo da sua residência, sem precisar estar saindo tanto, né, para outras referências.
2: Eu sempre falo, eu tenho as críticas e faço as críticas de forma muito direta, é que existe um processo, às vezes, muito cruel, é que as pessoas se deslocam muito dos seus municípios para ser atendidas em outros municípios. Tem situações que é de alta complexidade, é complicado, ou até média complexidade é complicado. Tem que realmente haver o deslocamento. E também eu aproveito para dizer como é que eu trabalho. Eu faço crítica quando eu vejo muitos vereadores. Tem Câmara de Vereadores, que tem três vereadores, todas as vezes trabalham muito em cima da saúde, aquela coisa de estar levando para aqui, levando para ali. Isso prova que a saúde interna não está funcionando bem. Eu vejo dessa forma. A senhora está me entendendo? Então, a partir do momento que vocês buscam um avanço com 14 especialidades, como você falou. Além de também outros exames com a tecnologia avançada, usando os aparelhos de ponta, isso mostra que uma boa parte desses pacientes serão atendidos dentro do próprio município. É um avanço, viu? Parabéns, viu?
3: A gente fica muito feliz de estar podendo mostrar à população, né, que o SUS ele pode dar certo e que a gente consegue fazer, né? Hoje a Amélia está numa crescente, a gente tem um SUS potente. Participamos agora da mostra COSEMES, onde mais de 560 trabalhos foram apresentados. Nós fomos o terceiro município a apresentar mais trabalhos, né, de que o SUS é possível, ficando atrás só de Feira de Santana e Vitória da Conquista. E olha o tamanho da gente, né, perante Feira e Vitória da Conquista. E deixamos para trás municípios muito maiores. Então, assim, a gente vem fazendo um trabalho muito legal, né,
2: Ô,
3: e
2: secretária, secretária,
3: mostrando.
2: secretária,
3: Oi.
2: olha, a senhora está falando uma coisa que eu achei assim hiper bacana, mas hiper bacana mesmo. Quer dizer, teve um evento, não sei se foi Salvador, foi Brasília, não, não foi,
3: Foi em
2: em
3: Salvador.
2: Salvador, certo? Esse evento reúne os municípios e os municípios levam trabalhos e projetos que estão sendo realizados, que estão através de estudos, dos próprios componentes da Secretaria de Saúde, não é isso?
3: Correto.
2: Olha
3: Isso mesmo.
2: que coisa bacana. Isso mostra que há um processo que não é só da questão do atendimento. Há uma questão também daqueles componentes da secretaria, cada um dentro de sua área, né, buscando evoluir e apresentar coisas novas à sociedade. Rapaz, a Melinha ficou ousada, viu? Perdeu, quer dizer, perdeu não. Ficou em terceiro lugar, atrás só de quê? Vitória da Conquista e que local
3: Feira
2: foi?
3: de Santana.
2: Está vendo aí? São trabalhos científicos, estudos científicos realizados por funcionários da Secretaria de Saúde, com os 417 municípios, aqueles todos que. Também tem município que não tem trabalho nenhum, então não pode participar, não tem estudo nenhum. Não é? Passar de pirona, mertiolate não, que já não se usa mais, e tudo mais. Mas, rapaz, olha, vou lhe dizer uma coisa, eu me sensibiliza quando eu falo isso, gente, porque serve de exemplo. A outras secretarias, serve de exemplo aquelas pessoas que estão e que gostam de fazer a saúde para a população, principalmente, como ela falou, no processo do SUS, e mostrando que o SUS existe, que o SUS é uma coisa séria, quando também há pessoas sérias à frente dos projetos, à frente da direção da saúde e também à frente de uma gestão, como ela falou, pobre, correto?
3: Correto. E assim, o que a gente vem, sobretudo, é mostrando à população que é possível se fazer com pouco. A gente não consegue fazer o todo, né? Que também é impossível. Nós não teríamos como ter aqui dentro do município alta complexidade, porque alta
2: Sim.
3: complexidade se trabalha com escala, né? Nós somos um município de pouco mais de 24 mil habitantes. Mas mostra à população que é possível e também a população já entendeu que ela não precisa ser subserviente a ninguém, não é favor, ela não precisa pedir. Os impostos pagos pela população podem e devem retornar para ela da forma justa. E eu tenho certeza que o ameliense, ele não vai retroceder, né? Terminando a gestão João Bahia, eles não vão aceitar menos, eles vão querer sempre mais. E estão no direito de cobrar, né? Porque a gente está mostrando para eles que é possível. Hoje a gente tem um volume de atendimento muito grande dentro da Secretaria de Saúde. A gente tem, posso depois estar te mandando aí os dados, né,
2: desses
3: primeiros 4 meses, para que você veja o trabalho desenvolvido. E espero contar com você nas próximas. Dia 29 desse mês, eu vou estar te mandando o convite. A gente vai estar mostrando a requalificação do CAPS, que está ficando um espaço lindo, um espaço humanizado, um espaço, né, para a gente cuidar daquelas pessoas que até então são colocadas à margem, né? Para pessoas com saúde mental, são pessoas que ainda não têm voz. Então, assim, por que eu vou tratar dessas pessoas? Mas a gente está requalificando o espaço. Então, assim, está ficando um ambiente lindo de se ver, como dizem, né? E a gente vai estar mostrando, inclusive, o que era aquele CAPS antes. E vai até ter muito mais coisa esse ano. A gente vai estar entregando 2 UBSs novinhas. Estamos aí para implantar o raio-x no hospital. Academia da Saúde em São Bento, a gente vai estar requalificando também. Vamos construir a sede própria do SAMU. Tem muita coisa para acontecer na saúde ainda esse ano.
2: Que bacana, eu fico feliz quando as coisas acontecem e andam de forma... inclusive, celere, viu? Pelo pouco espaço de tempo, esses projetos todos fantásticos. Agora, tem uma coisa que me incomoda também. Outro dia eu vi uma publicação falando sobre as pessoas que marcam consultas e tudo mais, e não comparecem. Quase 500 pessoas eu vi numa informação. Isso é uma sacanagem, porque eu tenho o direito de falar assim, ela não, mas eu tenho. A sacanagem sabe por quê, gente? Que aquele que marca uma consulta e não vai, está tomando a vaga de outro que precisa. E aí, secretária, vamos fazer uma campanha sobre isso, né?
3: A gente tem tentado mostrar, né, através das nossas redes sociais, esses números mês a mês, né, dos chamados faltosos, e as pessoas realmente precisam entender isso, que no momento que eu marco e eu não compareço, né, eu estou tirando o direito de outra pessoa. A gente não tem médico em suficiência em lugar nenhum para atender a toda a demanda. Nós temos uma população extremamente carente, né, onde 90% ou mais é SUS dependente. Então, assim, se por algum motivo não vai poder comparecer àquela consulta, informa, né, pelos canais de WhatsApp, pessoalmente, né, com um prazo de 24 horas de antecedência, para que a gente possa chamar outra pessoa e colocar no lugar. Porque simplesmente não ir é um descaso muito grande, né? E são essas pessoas que depois voltam e ainda fazendo barraco porque querem novamente ser atendidas, né? Mas a gente está criando um protocolozinho, um processo educacional para que as pessoas entendam, né, que não é brincadeira.
2: Eu vou, sempre que possível, bater aqui, porque eu sei o que é isso. Você imagine, é um mês, quase 500 atendimentos que deveriam ter sido realizados e não foram por responsabilidade de você, viu, paciente? Você que vai lá e marca e tal, e depois volta, vai procurar o que fazer, vai. Aí, como você dá uma... É melhor não falar, porque senão pode ser. Deixa quieto. Secretária, da mesma forma que a senhora me convidou, eu estou te convidando, uma hora dessa, que a senhora estiver disponível, para sentarmos aqui no ar-condicionado da nossa rádio, frente a frente, para a gente fazer toda a radiografia, endoscopia, o que quiser, em termos da saúde de Amélia Rodrigues, tá bom?
3: Muito obrigado. A gente marca, sim, com certeza eu vou. É muito bom conversar com você.
2: Eu fico grato, inclusive, fico muito grato pela sua responsabilidade, seu carinho, que eu liguei e a senhora disse, espera aí que eu estou aqui fazendo negócio, mas daqui a pouco a gente entra no ar. Então, eu agradeço, tá? A sua atenção, não só ao nosso programa, como também aos amelienses e toda a região de saber o que está acontecendo na saúde de Amélia Rodrigues. Tá bem? Tchau.
3: Tchau, tchau. Bom dia.
2: Bom dia. É a secretária Lanice, secretária de saúde do município de Amélia Rodrigues. Já são o quê? 9 horas? Vamos embora, né, meu querido? Tocar o barco.

Ah, que bom, começando mais uma semana, e obrigado pela participação de todos vocês. Tem um bocado de gente aqui, a luzinha verde está aqui, ó, do pessoal do Zap. Mas eu tinha que, sabe, que me chamou a atenção essa policlínica, né? Eu digo, precisa ser divulgado, para vocês saberem aqui na região o que está acontecendo em termos de saúde de Amélia Rodrigues. E daí, ó, bacana, bacana mesmo. Estamos juntos e misturados, viu? Bom dia, o amor cura, o respeito é bom demais. Tchau. Brilho.

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12: 9:12.
13: Oi. Fiquei sabendo que já tem alguém e tô te...

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1: 9,32.
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4: 10 e 7.
5: Respeito de Jamie Tony, mano, aquele pique, tá?

0: Tem muita gente que não lembra e não conhece essa música, né, cara?
1: Mas faz sete anos também, cara.
2: Ela é linda demais, essa música.
3: Mais uma pros apaixonados. Nadie Suferinha.

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1: 10 horas e 30 minutos.
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3: 10:38.

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3: 10:49.

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1: 10h58.
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3: 11:29. 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
3: 11:39.

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4: Meio-dia.
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Olá, gente, muito boa tarde. 12 horas e 15 minutos, programa Panorama Geral, chegando pela Educadora para mais uma semana de informações para deixar você sabendo de tudo. Vamos pedir a proteção de Deus para nossa semana, para nossa tarde de hoje.

0: Agora são 12 horas e 18 minutos, programa Panorama Geral, chegando nesta segunda-feira, dia 18 de maio de 2026. Para você ficar sabendo de tudo, fique ligado e conectado com a gente até às 14 horas, o Panorama Geral, na coordenação de Ivan Costa, tem esta missão, este objetivo de deixar você sabendo de tudo. Fique ligado e conectado, à frequência da informação é 88,5 FM. Deus no controle sempre e vamos que vamos para mais uma semana de informação para você com o nosso...
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0: E já vamos começando com a previsão do tempo. Daqui a pouquinho o Ivan Costa chegando com muitas informações. Agora eu quero informar para você como é que vai ficar esta tarde em Conceição do Jacuípe e região em relação à previsão do tempo.
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0: Para hoje, esta segunda-feira, a previsão é de sol com algumas nuvens, tem possibilidade de chuva passageira nesta tarde. Agora há pouco eu estava vindo aqui para o estúdio da Rádio Educadora, estava dando assim um leve chuvisco, né? Chuvinha passageira rapidinho e o sol já voltou a brilhar aqui em Conceição do Jacuípe. A temperatura vai ficar a mínima de 21 graus, a máxima pode chegar aos 31. E esta tarde fica desse jeito, com nuvens, possibilidade de chuva passageira. A sensação térmica está agora em 33 graus, os termômetros marcando 29. Para o dia de amanhã, a previsão é bem parecida com a de hoje. Amanhã à noite, o tempo fica com muitas nuvens. Tem previsão para esta semana das chuvas passarem por aqui a partir da quarta-feira. Aí tem previsão de uns 3 dias seguidos de chuva. Só na previsão, viu? Depois a gente vai ver se a chuva chega mesmo. Que se ela chegando, seja bem-vinda, né? Então, essa é a previsão para esta tarde. Você que gosta de apreciar o pôr do sol e o nascer do sol. Hoje, às 17 horas e 17 minutos, o sol vai se pôr. Amanhã, às 5h45, o sol começa a brilhar para nós aqui nesta região. E você que está aí trabalhando ou numa exposição ao sol, os raios ultravioletas estão altos. É bom proteger a pele e, se possível, evitar uma exposição demorada ao sol. Agora vamos falar de finanças. Nesta segunda-feira, início de semana, o dólar comercial se mantém aí na casa dos R$ 5,00, hoje sendo comercializado a R$ 5,03. Já a arroba do boi gordo teve uma pequena queda em relação à semana passada, sendo comercializada hoje, atualizada dia 18 de maio, a R$ 340 em Feira de Santana.
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0: semana para nós. Ivan Costa já chegou, já vou passando para ele aqui, que ele já chegou aqui carregado de informações. Final de semana, você já sabe, né? Muitas informações e aqui no Panorama Geral você fica sabendo de tudo. Muito boa tarde, Ivan Costa. Vamos de Panorama Geral de Informações com os nossos ouvintes que já estão aqui aguardando para ficar bem informado e sabendo de tudo. Muito boa tarde, Ivan.
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2: Muito boa tarde, Lina Santana, popular morena do rádio. Um forte abraço, uma ótima tarde a todos os ouvintes, sempre de bem com a vida, dividindo as emoções e multiplicando as amizades. Estamos nós de volta aos microfones da Rádio Educadora. Vamos ficar juntinhos até às 14 horas de hoje. Programa Panorama Geral, você ligado e bem informado e sabendo de tudo. Hoje, de 18 de maio, hoje é Dia Internacional do Fascínio das Plantas, dia da conscientização sobre a necessidade de vacina contra HIV/AIDS. E hoje também é Dia Internacional dos Museus e Dia Nacional do Combate ao Abuso e à Exploração Sexual Infantil. A partir de agora está no ar o programa Panorama Geral, você ligado e bem informado e sabendo de tudo. Agora vamos saber as principais manchetes que vamos transformar em notícias a partir de agora no teu rádio.
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2: Meus amigos, daqui a pouquinho o repórter Ney Silva estava de plantão, viu? Lina já sabe. Hoje tem, eu contei aqui, tem sete matérias com o repórter Ney Silva. Inclusive, ele ontem esteve em Serrinha, no PGP do PT, Partidos Aliados, ontem lá em Serrinha. Daqui a pouco essa matéria aqui no programa. Mas ele vai destacar daqui a pouco também aqui no programa Panorama Geral. Conselho da Criança e do Adolescente destaca a importância da denúncia contra abuso da criança e do adolescente. E mais, o repórter Ney Silva vai trazer também aqui para o nosso programa. Polícia Civil promoveu hoje Manifesto do Maio Laranja para reforçar o combate à violência. E daqui a pouquinho tem cobertura completa no município de Amélia Rodrigues. Prefeito João Bahia inaugurou a Policlínica Municipal na última sexta-feira. E daqui a pouco a cobertura completa deste evento aqui dentro do programa Panorama Geral. E além das notícias esportivas, vamos destacar, daqui a pouco tem Bahia, o Fluminense venceu mais uma partida e a equipe do Feira Futebol Clube perdeu para o Barreiras. E vamos destacar os jogos de Bahia e Vitória e a rodada do Campeonato Brasileiro. E daqui a pouquinho, no setor policial, o couro comeu, viu? Você vai tomar conhecimento já já aqui no programa. Homem é preso suspeito de feminicídio em Feira de Santana. Jovem executado com tiros no rosto e as mãos amarradas no distrito de Humildes. Idoso de 67 anos morre após ser atropelado na estrada de Jaguara. E vamos destacar também, pedagogo de 33 anos morre no HGCE após ser baleado no bairro Conceição. Jovem assassinado a tiros e outro fica ferido no bairro Cruzeiro. Adolescente de 17 anos morre no HGCE após colisão entre motocicletas. E homem de 28 anos é morto a tiros em povoado na zona rural de Rafael Jambeiro. Essas e outras serão notícias a partir de agora no meu, no seu programa rádio jornalístico de todas as tardes.

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0: 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Vamos lá acionar logo aqui o repórter Ney Silva, carregado de informações. Vamos liberar logo ele aqui, senhora Rosimeire. Rapaz, o homem trabalha, viu? Polícia Civil promove manifesto do apoio laranja para reforçar combate à violência da criança e do adolescente. Os detalhes com o Atento do Rádio.
1: A Polícia Civil da Bahia, através da Delegacia do Adolescente Infrator DAI de Feira de Santana, participa na segunda-feira, dia 18, de uma mobilização em alusão ao Maio Laranja, campanha nacional de combate ao abuso e à exploração sexual de crianças e adolescentes. O ato será realizado das 8 às 12 horas no estacionamento da Prefeitura Municipal, reunindo órgãos da Rede de Proteção, Forças de Segurança e representantes da sociedade civil. A delegada titular da DAI, Delegacia para o Adolescente Infrator, Clécia Vasconcelos, dá detalhes dessa mobilização.
2: É o Dia Nacional de Combate à Exploração Sexual e se faz necessário, sim, parar e entender por que o número de estupros contra meninos e meninas tem aumentado tanto no Brasil. E Feira de Santana não foge a esse diagnóstico, não.
1: A senhora veio fazer um convite aqui aos vereadores e às pessoas que estão aqui na Câmara Municipal, né?
2: Um convite para participar do manifesto, um convite para pensar políticas públicas que salvem essas crianças e esses adolescentes que estão nesse contexto de violência. Um ambiente de exploração sexual vai criar que tipos de homens, que tipos de mulheres futuramente? Bora parar de estar dizendo a criança, o adolescente é o futuro do Brasil e o presente. O que é que a gente está fazendo para o presente?
1: Delegado, aqui tem uma rede de proteção à criança e adolescente. Funciona bem a rede? Teria que ser ampliada? Como é que está a situação?
2: Feira de Santana é diferenciada. Ela tem a rede, só que precisa de ajustes. Boa vontade, juntar os integrantes de boa vontade dessa rede para ela atuar de forma sincrônica e harmônica. Só faltam esses ajustes, principalmente no que diz respeito à garantia de direitos.
1: O manifesto começa a que horas, vai até que horas e qual vai ser o local segunda-feira, dia 18?
2: O manifesto, a partir das 8 horas, no estacionamento da prefeitura, vai até o meio-dia com palavras de ordem. As mães, os responsáveis legais que precisem de orientação, terá gente para isso. A rede estará presente, as forças de segurança. É um momento para despertar qual a gênese, qual a problemática, qual a solução para essa questão tão que está obstruindo tanto a vida dessas crianças e impactando na sociedade.
1: Conversamos com a delegada Clécia Vasconcelos, titular da DAI, Delegacia para o Adolescente Infrator. Reportagem Ney Silva.

0: Valeu, atento do rádio. Daqui a pouquinho você volta ainda com mais informações. Mas antes, vamos liberar logo, Lina, essa chamada aí, oferecimento dos nossos patrocinadores na Coração de Maria no próximo dia. Do dia 1º de junho, 82 anos de Coração de Maria. As festas promete, viu? No dia 31 começa a festa com La Fúria e Tiago Aquino e mais atrações locais. E no dia 1º, como eu falei aqui a semana passada, tudo já praticamente confirmado, a presença do governador Jerônimo Rodrigues. Falta alguns detalhezinhos, mas está tudo certo, viu? Para o governador vai estar em Coração de Maria para inaugurar colégio, tempo integral, creche, a inaugurar a entrada da cidade e anunciar obras para o município. 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E a gente vai estar com essa programação especial, no dia 1º, programa ao vivo lá direto de Coração de Maria com a presença do governador. 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Na volta, eu já aciono o repórter Ney Silva.
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0: Programa Panorama Geral, você ligado e bem informado e sabendo de tudo. Aqui você fica bem informado. Agora vamos logo liberar outra matéria aqui do Atento do Rádio. Repórter Ney Silva ainda falando sobre a criança e adolescente. O Conselho da Criança e do Adolescente destaca a importância da denúncia. E os detalhes a partir de agora com o Atento do Rádio, repórter Ney Silva.
1: O mês de maio é marcado pela campanha nacional do Maio Laranja, em combate ao abuso e à exploração sexual de crianças e adolescentes. E 18 de maio é conhecido como Dia Nacional de Combate a esse crime. A data foi escolhida em homenagem a Araceli Crespo, de 8 anos, que foi sequestrada, violentada e morta em 18 de maio de 1973. De acordo com o vice-presidente do Conselho Municipal da Criança e do Adolescente em Feira de Santana, Kaique Barreto, é extremamente importante denunciar esses casos para que as crianças e adolescentes sejam acolhidos e a pessoa que comete esse tipo de crime possa ser penalizada.
2: Um dos motivos, no mês de maio a gente sempre vem batendo, é que esses números cada vez mais aumentam porque as pessoas vão denunciar. Então a gente tem um retrato, tanto a nível municipal como a nível estadual e federal, que cada vez mais aumenta o número de violência sexual de crianças e adolescentes, principalmente no ambiente familiar, ou seja, um padrasto, um pai, um tio, uma tia, aquele que deveria cuidar, justamente abusa e explora aquela criança e adolescente.
1: Qual a diferença, Kaique Barreto, entre violência e exploração sexual?
2: Violência sexual, justamente você vai trabalhar com o psicológico daquela criança, e exploração sexual usa justamente para trazer algum fundo, ou seja, recurso. Você usa a criança para trazer recurso para aquele agressor. Já a violência, não. Violência, além de mexer no psicológico da criança, você também tem um ato justamente de praticar um crime, que é a violência sexual de criança e adolescente.
1: A gente observa, infelizmente, não só pais, mas principalmente mães, que praticam esse ato de explorar crianças sexualmente, né?
2: Sim, a gente percebe, não é difícil, a gente vê reportagens, vê matérias falando que existe, principalmente em cidades grandes, onde são entrepostos comerciais. E Feira de Santana é uma cidade que tem várias vias e várias BRs que cortam a cidade, por isso também propicia essa atitude que é ilegal, que é a exploração de criança e adolescente.
1: Os casos que chegam ao Conselho Tutelar são através de denúncias. Qual é o meio de denunciar exploração sexual, violência sexual contra criança e adolescente em Feira de Santana, Kaique Barreto?
2: Os meios de denunciar são justamente os canais de denúncia, que é o Disque 100, que é uma parceria com o Ministério de Direitos Humanos e o Ministério Público. Também tem os próprios conselheiros tutelares. Nós temos aqui no município 5 conselhos tutelares, todos em uma sede unificada, que fica na rua Georgina Erisma, em frente à Biblioteca Municipal. E também nós temos os CRAs e CREAs, que vocês podem procurar apoio. São 16 CRAs e um posto avançado, e 3 CREAs aqui no município, onde o pai, a mãe, o tio, o vizinho pode denunciar, ou através do Disque 100, que também você pode fazer a sua denúncia anônima.
1: Quais ações a rede de proteção está intensificando neste Maio Laranja para resolver questões ou reduzir essa exploração e a violência sexual contra crianças e adolescentes?
2: Bom, o Maio Laranja é um chamado à responsabilidade coletiva. Precisamos fortalecer a rede de proteção, incentivar as denúncias e, principalmente, ouvir e acolher nossas crianças e adolescentes. Cada caso representa uma vida marcada pela violência, e o silêncio nunca pode ser a melhor opção. Então, no mês de maio, nós vamos realizar blitz aqui no município, vamos visitar casas noturnas, vamos visitar hotéis, postos de gasolinas e bares. Vamos ter também um dia de capacitação aqui no município para toda a rede de proteção e diversas outras ações que vão acontecendo nos CRAs e CREAs, palestras e etc.
1: Quais sinais de abuso sexual infantil costumam aparecer primeiro nas crianças e adolescentes?
2: Um dos principais sinais é a mudança de comportamento. A criança que muitas vezes ver o agressor em um determinado ato já fica retraída. E por quê? O agressor mexe com o psicológico da criança. Então, é importante a gente perceber as atitudes, os atos da criança e não frequentar aquele mesmo ambiente com aquele agressor, de não ir a determinado lugar com o agressor. Por quê? Aos familiares, pais, mães, tios, como eu falei no início da reportagem, que os casos aumentam no ambiente familiar, justamente é para guardar e proteger a criança. E, ao invés disso, muitos dos casos acontece a violência.
1: Kaique Barreto, como professores e profissionais de saúde podem identificar casos ainda ocultos?
2: Bom, nós temos aqui um fluxo na escuta especializada. Nós estamos fazendo justamente uma capacitação com toda a rede. A gente anda em capacitação contínua com a rede, justamente explicando os sinais. A criança chega na escola pouco desempenho, baixo desempenho. Uma criança que havia um desempenho alto e de uma hora para outra ele diminui o desempenho.
1: Se mostra desmotivado, desmotivada, né?
2: Desmotivado, fica retraída com os outros colegas de escola, não quer participar de momento de interação, de convívio social com todos. Então, esses são uns dos principais sinais que a gente pode perceber que ali existe um indício de violência sexual de criança e adolescente.
1: Uma exploração sexual, uma violência sexual contra criança e adolescente, o que é que prevê ali com relação à punição? A gente sabe que isso aí resulta em prisões, né?
2: Bom, a nossa função como Conselho de Direito da Criança e Adolescente, também da Secretaria de Ação Social, justamente é resguardar o direito da criança e adolescente. Então, nossa função, primeiro, é abraçar a criança, ajudar a criança, defender o direito da criança, porque criança tem o direito de brincar e criança tem direito. E aí a gente apoia e ajuda as autoridades policiais justamente a informar, muitas vezes a levar as informações em relação do que aconteceu de fato para que as autoridades policiais possam tomar suas atitudes.
1: Conversamos com o vice-presidente do Conselho Municipal da Criança e do Adolescente, Kaique Barreto. Reportagem Ney Silva.

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lá no pique da informação. Tem muitas matérias aqui policial. Vamos adiantar. Hoje as resenhas vão ser poucas, me morando do rádio, mas a gente não pode deixar de fazer resenha com a senhora, porque o povo gosta. Homem é preso suspeito de feminicídio em Feira de Santana. O homem foi preso em flagrante no ontem domingo, dia 17, suspeito de matar a esposa, Cidiane Cordeiro, de 41 anos, no bairro Campo do Gado Novo, em Feira de Santana. De acordo com a polícia, o investigado tentou simular que a companheira havia cometido o suicídio para encobrir o crime. O caso aconteceu na Fazenda Mocó, por volta de 1 hora. Inicialmente, o suspeito iniciou o Centro Integrado de Comunicação, afirmando que a esposa havia efetuado disparo contra a própria cabeça, usando uma espingarda cartucheira calibre 28. Ele chegou a ainda que tentou impedir a ação. No entanto, as investigações apontaram outra versão. Segundo o delegado Matheus Souza, depoimento apresentou contradições com relato do padrasto. A confirmação de que se tratava de um homicídio veio após o contato com o perito criminal responsável pela cena. O homem foi autuado em flagrante por homicídio. O corpo encaminhado da vítima para o Departamento de Polícia Técnica de Feira de Santana. Meu Deus! O que é isso, senhora Rosimeire? O homem matou a esposa na Fazenda Mocó. Fazenda Mocó fica ali depois do Campo do Gado, né? E ali era servia de base para estudos, né, rapaz? Aí invadiram tudo, sem terra. E aí acabou com tudo ali, né? Moram muitas famílias do Sem Terra na Fazenda Mocó, logo após o Campo do Gado, quem segue para a ponte do Rio Branco. E aí ele matou a mulher e depois disse que tentou simular que a mulher se matou. É mole ou que mais, senhora Rosemary? Ele agora vai ver o sol nascer quadrado. Meu Deus, as mulheres morrendo. Fica complicada essa situação, né? Mas vamos lá. É jovem executado com tiros no rosto e mãos com as mãos amarradas no distrito de Humildes. Na manhã de hoje, segunda-feira, dia 18, o corpo de um jovem aparentando ter 25 anos foi encontrado com as mãos amarradas e o rosto completamente desfigurado por diversos disparos de arma de fogo no distrito de Humildes. O principal suspeito é de que o local tenha sido utilizado apenas como desova. Os criminosos tentaram teriam executado o jovem em outra região e abandonado o corpo na estrada da Terra Dura, estrategicamente em frente a uma residência próxima a bares conhecidos na localidade. A vítima estava com os pulsos amarrados e as marcas de tiros concentradas na região da face, uma característica comum de crimes execução, acerto de contas. A identidade do jovem ainda não foi confirmada. Rapaz, o que foi que esse jovem fez, Morena do Rádio? Que mataram ele sem dó e sem piedade e jogaram na estrada Terra Dura. Meu Deus. A resposta a gente já sabe, da Morena do Rádio. Não sabe. Idoso, 67 anos, morre após ser atropelado na estrada de Jaguara. Um idoso de 67 anos, identificado como Ireno Santos, morreu após ser atropelado na noite de ontem, dia 17, ontem domingo, na estrada de Jaguara, zona rural do município de Feira de Santana. De acordo com informações registradas pelas autoridades locais, o condutor do veículo que causou o acidente fugiu sem prestar socorro. O atropelamento aconteceu por volta das 20 horas e 20 minutos. Segundo relatos de uma testemunha, sobrinho da vítima, o idoso caminhava pela via quando foi atingido por um veículo de dados ainda não informados. O impacto foi fatal. O aposentado não resistiu aos ferimentos, vindo a óbito no local. O corpo foi encaminhado para o Departamento de Polícia Técnica de Feira de Santana. Pedagogo de 33 anos morre no HGCA após ser baleado no bairro Conceição.
Um pedagogo de 33 anos, identificado como Genilson Carmo de Jesus, morreu no final da tarde de ontem, domingo, após ser alvo de múltiplos disparos de arma de fogo em Feira de Santana. De acordo com informações, o crime aconteceu por volta das 16 horas e 45 minutos no bairro Conceição. Genilson foi atingido por diversos tiros e circunstâncias que ainda estão sendo investigadas. A vítima, que atualmente residia no bairro Lagoa Salgada, estava no bairro Conceição para visitar a sua mãe. O homem foi socorrido para a emergência do hospital. Apesar dos esforços da equipe médica, ele não resistiu à gravidade dos ferimentos e morreu ainda ontem, dia 17. Por volta das 17 horas. O corpo foi removido para o Departamento de Polícia Técnica de Feira de Santana. Vamos lá, continuar aqui com as broncas, setor policial. Jovem assassinado a tiros e outro fica ferido num cruzeiro. Um jovem preliminarmente identificado como Cauã foi assassinado a tiros na rua Maragogipe, nas imediações da igreja do Alto do Cruzeiro, em um bar na região. O crime aconteceu por volta das 7 horas e 25 minutos. Uma segunda pessoa foi atingida num tornozeiro, sobreviveu ao ataque. A Delegacia de Homicídio e Proteção à Pessoa está investigando. De acordo com informações, a vítima fatal estava em uma esquina, na companhia de outras pessoas, consumindo bebidas alcoólicas, quando a ação criminosa teve início. Testemunhas relataram à polícia que o crime contou com a participação pelo menos de dois homens. Cauã foi atingido nas costas por disparo de arma de fogo, possivelmente um revólver calibre 38. Segundo a vítima, foi baleada no tornozeleiro, segundo informações. E uma terceira pessoa que estava no grupo se abrigou em uma casa, mas foi interceptado por uma guarnição da PM. Na abordagem, encontraram com o casal um revólver calibre 38, porções de drogas. Ambos foram conduzidos à central de flagrante por porte ilegal de arma de fogo. O corpo do homem foi encaminhado para o Departamento de Polícia Técnica de Feira de Santana. Meu Deus! As drogas, tudo isso, ó, envolvimento com o tráfico, né? E aí você observa, né? Eles estavam bebendo quando de repente chegou o rodo. O rodo não conversa, né, morando do rádio? Já chega, meu Deus. E aí o segundo levou um tiro na perna. E esse aí conseguiu correr, se escapou, mas o outro não teve jeito.

os jovens, tudo se acabando, das drogas e por aí afora. Adolescente de 17 anos morre no HGCA após colisão entre motocicleta. Um adolescente gravemente envolvendo duas motocicletas resultou na morte de um jovem Alexandre Ferreira dos Santos, 17 anos. O adolescente estava internado no Hospital Geral Clériston Andrade, em Feira de Santana, mas não resistiu aos ferimentos e teve óbito confirmado na madrugada de ontem. Segundo informações apuradas pela reportagem, a colisão ocorreu na manhã do sábado, dia 16, por volta das 9 horas, na zona rural do município de Euclides da Cunha. O acidente aconteceu nas proximidades da residência da vítima, localizada no povoado Formiga 2. Após a batida, Alexandre foi inicialmente socorrido, regulado para o hospital de Antônio Carlos Magalhães, Euclides da Cunha. Devido à gravidade do estado de saúde, ele precisou ser transferido para a unidade de alta complexidade. O jovem deu entrada no HGCA às 15 horas e 30 minutos, mesmo sábado. Apesar dos esforços da equipe médica, o adolescente morreu, não resistiu aos ferimentos. Lamentável, né? Muitas vidas se ceifando aí devido aos acidentes com motos, né? E moto já é um bicho perigoso. Esses jovens andam meio louco, né? Fazendo estripulia em cima de uma moto. Homem de 28 anos morre a tiros no povoado da zona rural de Rafael Jambeiro. Um homem de 28 anos foi assassinado a tiros na madrugada do último domingo, dia 17, na zona rural do município de Rafael Jambeiro. O crime aconteceu por volta das 2 horas e 30 minutos no povoado Tanque de Fora. A vítima foi identificada como Cleito dos Nascimentos Santana. De acordo com informações registradas pelas autoridades locais, o corpo de Cleito foi encontrado em uma via pública. O Departamento de Polícia Técnica de Feira de Santana foi acionado para remoção do corpo e realização da perícia no local. Mais um acidente, né? É, rapaz, não é esse aqui não. Esse aqui, o homem de 28 anos foi morto a tiros na zona rural de Rafael Jambeiro. Ei, Rafael Jambeiro, que de vez em quando acontece esses crimes, né, Morando do Rádio? Qualquer dia desse a gente vai lá, viu, Morando do Rádio? Lembra que eu cheguei em Rafael Jambeiro uma vez, tava eu e mais três trabalhadores, né? A gente parou lá em abrimos a porta, rapaz, e descemos esses quatro homens de uma vez. O cara da casa lotérica baixou as portas e fechou com medo. Depois abriu devagarzinho quando viu que a gente tava de farda. Aí viu que não era nada. Qualquer dia a gente desce, a gente vai lá, viu, Morando do Rádio? Vou dar uma cabiola lá no, na praça de Rafael Jambeiro. Vamos imitar aquela cena. Vítima que morreu atropelada na BR-116 é identificada. É o adolescente. Vamos lá trazer aqui os detalhes. Um acidente aconteceu na madrugada da última sexta-feira, no trecho do município de Santo Estevo. Clóvis Adriano Dino Souza, 78 anos, foi atingido por um veículo de passeio. O corpo do homem que morreu após ser atropelado na madrugada da última sexta-feira, na BR-116, foi identificado como e liberado no sábado, dia 16, para o sepultamento. O acidente aconteceu por volta das meia-noite da última sexta, na rodovia, no trecho que pertence à zona rural do município de Santo Estevo. Segundo informações da Secretaria de Segurança Pública, a vítima foi atingida por um veículo de passeio nas proximidades do posto Dom Pedro, no sentido Feira. O caso foi registrado pelo plantão regional da 1ª Coordenadoria Regional da Polícia do Interior. Vamos lá continuar aqui com as broncas do setor policial dentro do programa Panorama Geral. Confronto em Feira de Santana. PM recebida a tiros e apreende drogas e revólver e rádios em Matagal. Uma tarde de busca terminou em tiroteio e apreensão de materiais
tráfico de drogas no bairro Santo Antônio dos Prazeres, em Feira de Santana. Policiais militares do 20º Batalhão apreenderam 50 porções de cocaína, um revólver calibre 22, rádios comunicadores, após serem atacados por quatro suspeitos na tarde do último sábado, 16. A guarnição fazia rondas na região quando se aproximou de a área de Matagal. Ao perceber a chegada da viatura, quatro homens armados abriram fogo contra os policiais e houve revide. E após troca de tiros, os suspeitos conseguiram fugir e se abrigaram na vegetação. Ninguém ficou ferido. Durante varredura no local do confronto, os policiais encontraram uma mochila camuflada, abandonada pelos criminosos. Dentro dela, além de droga já embalada para venda e de um revólver, chamou atenção a presença de fardamento camuflado, rádios transmissores, comumente usado para monitorar a chegada da polícia. O que foi apreendido? 50 porções de cocaína, um revólver calibre 22, quatro munições, quatro rádios comunicadores, também uma gaiola e uma mochila e um aparelho celular. Todo o material recolhido foi apresentado na Central de Flagrantes, em Feira de Santana. Pedreiro espancado e morto a facadas e vítima identificada no DPT. Um homem de 41 anos foi encontrado morto no início da manhã do último sábado no centro de Feira de Santana. A vítima identificada como Carlos Bispo dos Santos por familiares. De acordo com... O corpo foi localizado por volta das 6 horas e 20 minutos no passeio de uma antiga clínica médica situada na rua Barão do Rio Branco. De acordo com informações da polícia, o pedreiro residia no conjunto... Segundo informações, o pedreiro residia num conjunto Feira 9, em Feira de Santana. Mas relatos colhidos no local apontam que atualmente ele estava situado na rua, morador de rua. Costumava pernoitar na região da estação rodoviária. A vítima com múltiplas lesões, segundo os peritos criminais do Departamento de Polícia Técnica, apresentava perfurações por arma branca nos membros superiores e inferiores, além de evidências colhidas pela perícia, aponta que a vítima também foi alvo de um violento espancamento antes de morrer. O levantamento cadavérico foi presidido pela delegada Ana Carla Leila, que deu início às investigações. Segundo informações, foi briga, entre os moradores de rua.

Vamos lá continuar com as broncas, setor policial carregado, né, rapaz? Vamos lá continuar com as broncas, setor policial carregado.

0: militar adote medidas imediatas para garantir a preservação do local do crime, salvaguarda da cadeia de custódia em vestígio. Segundo aqui a nota, ainda a recomendação tem como fundamento legal controle externo da atividade policial, atribuindo ao Ministério Público a Constituição Federal pela Lei Orgânica Nacional do Ministério Público. Homem é condenado a quase 60 anos de prisão pelo assassinato da ex-companheira, tentativa de homicídio contra o próprio filho. O homem foi condenado a 58 anos e 4 meses de prisão em flagrante, fechado pelo assassinato da ex-companheira, tentativa de homicídio contra o próprio filho em Feira. A informação foi divulgada pelo Ministério Público na última sexta-feira. O réu foi identificado como Danilo Cerqueira Silva. O julgamento dele aconteceu na última quinta-feira, dia 14, no Fórum Felito Bastos, em Feira de Santana. O atendimento do júri, o crime de feminicídio foi praticado por motivo torpe, meio cruel, sem chance de defesa da vítima. Segundo informações apuradas, na época do crime, o réu disse que o homicídio foi motivado por ciúmes. Um dos filhos do casal, que tinha apenas 13 anos, também foi ferido pelo suspeito. Na época, a polícia informou que o garoto foi ferido na mão, levado para a unidade de saúde. Daniel Cerqueira foi preso no dia 24 de abril de 2024. Ele foi encontrado em um imóvel no mesmo bairro onde cometeu o crime. É complicado, né? Suspeito de homicídio e tráfico é preso em drone, armas e munições. Um homem apontado como de alta periculosidade foi preso na manhã da última sexta-feira no município de Feira. O suspeito, que tem envolvimento com homicídio, tentativa de assassinato, tráfico de drogas, associação criminosa, porte ilegal de arma de fogo, foi o principal alvo de uma operação conjunta das polícias civil e militar. Todo o material apreendido, preso, foi levado para a central de flagrante do complexo delegacia do bairro Sobradinho, em Feira de Santana. Suspeito de criar perfis falsos, aplicar golpes, é preso em flagrante. Um homem de 23 anos foi preso em flagrante pela Polícia Civil na última quarta-feira, numa próxima caixa d'água em Riachão do Jacuípe. Conforme apurações, ele é investigado por clonar perfis de redes sociais em loja de joias para aplicar golpes. A prisão aconteceu após denúncia registrada por um dos responsáveis pelo estabelecimento comercial. A ação foi realizada pela Polícia Civil por meio da Delegacia Territorial lá de Riachão do Jacuípe. Aí foram as broncas do setor policial para o programa Panorama Geral desta segunda-feira.
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0: Antes do intervalo comercial, vamos acionar de volta aqui o repórter Atento do Rádio, repórter Ney Silva, que vem com essa matéria. Portão de escola municipal em Feira de Santana desaba sobre estudante. Mãe faz denúncia contra a escola municipal. Os detalhes com o Atento do Rádio, repórter Ney Silva.
3: O estudante Miguel Ramos Lima, de 11 anos, sofreu um acidente na escola na última terça-feira, dia 12, quando um portão caiu sobre o corpo dele. Ele foi socorrido para o Hospital Estadual da Criança, onde recebeu alta, mesmo sentindo dores. A mãe dele, então, retornou para um hospital particular, onde o garoto está internado, aguardando resultados de exames. No acidente, o menino, que é autista, perdeu os dentes e precisou levar 5 pontos na boca.

0: Nós conversamos com a mãe dele, a dona de casa, Ana Paula Ramos Almeida, que fala sobre a situação. Ela disse que vai entrar com uma ação contra a Prefeitura Municipal de Feira de Santana, já que a escola era do Estado, mas foi municipalizada.
1: No momento do acidente, eu estava em casa trabalhando, mais ou menos uma ligação de 17h40, 17h45, eu recebi do próprio motorista que vai buscar o meu filho na escola. Ana Paula, eu vou passar aqui para a diretora. Aí a diretora me relatou do que aconteceu, um acidente com o Miguel, mas não chegou a entrar em detalhes e mandou eu ir para a escola. Então, assim que eu recebi a ligação, fui diretamente para a escola. Quando eu cheguei na escola, Miguel já estava dentro da SAMU. Porém, o relato que ela me relatou informa que o porteiro abriu o portão e Miguel foi ajudar. No que foi abrir o portão, o trinco se soltou e caiu em cima dele. No momento que aconteceu isso, a própria escola não esperou a SAMU chegar para o primeiro socorro, levantou o portão e arrastou ele.
0: Quando a senhora chegou até o Miguel, até o local do acidente, qual era o estado físico e emocional do seu filho?
1: Ele estava muito abalado, chorando demais, e ele estava com um gelo na boca, porque acabou cortando a boca dele, arrancou os dois dentes e levou mais ou menos uns 5 pontos.
0: E o que motivou a senhora a procurar um hospital particular depois de alta do hospital da criança?
1: Devido porque no mesmo dia que aconteceu, o próprio hospital deu alta no mesmo dia, então, no próprio relatório informa que teve uma condução na coxa direita, então só não quebrou nada. Então, eles liberaram o Miguel, né? Não chegou a mobilizar ele. Só que, no momento que eu saí do hospital, ele ainda sentindo dores. Então, eu fui para casa, achei que com a medicação ia resolver, mas não resolvi nada. No outro dia, então, eu fui na delegacia, dei uma queixa. No outro dia, eu fui fazer o BO, que é o corpo de delito. E ontem, quando eu saí do corpo de delito, eu vim para o próprio hospital particular para ser atendido, porque ele não dormiu desde terça-feira, morrendo de dor, tomando medicação e não aliviando. Quando eu cheguei no hospital particular, fez o raio-x, exame específico de urina, de sangue. No próprio raio-x, afetou a bacia dele. Que o próprio hospital, que fez o primeiro atendimento, foi liberado imediatamente.
0: O Hospital Estadual da Criança não deu suporte e deveria ser um suporte mais completo, né?
1: Isso, um suporte adequado para ele. Porque uma criança de 11 anos, autista, ele estava em crise, chorando o tempo todo de dor. A gente saiu do hospital realmente morrendo de dor, ele não conseguia sentar, ou o jeito para pegar ele doía as dores. Até hoje ele não consegue sentar. Até para ele fazer xixi, está até incomodando.
0: Ana Paula, a senhora acaba de confirmar que seu filho é autista. Como é que essa condição torna a situação ainda mais delicada para ele e para você?
1: A condição, porque desde o momento que aconteceu o acidente, a minha vida financeira parou, porque pelo fato de trabalhar desde terça-feira, não estou trabalhando, estou com ele dentro do hospital, então não tenho ajuda de ninguém, tanto da secretaria, da escola, então só eu e ele, sozinho, não tenho o auxílio dele, pelo fato de ele ser autista.
0: A escola já entrou em contato com a senhora para prestar algum tipo de apoio ou explicar exatamente o que ocorreu com esse acidente?
1: Em momento nenhum, não tive suporte nenhum. Só fica me ligando, me perguntando como é que está Miguel, o que realmente eu estou precisando, mas em nenhum momento eles vieram aqui. Aí eles querem saber quanto eu estou gastando, o orçamento. Eu não tenho condição nenhuma de saber quanto é que eu estou gastando, o orçamento, que eu estou dentro de um hospital. No momento nenhum, eu não fui para casa ainda.
0: O portão apresentava algum problema anterior? A escola lhe explicou isso?
1: Sim. No momento que aconteceu, a escola falou que tinha 30 dias que estava em manutenção. Então, assim, tinha 30 dias de manutenção e aconteceu esse fato. No outro dia, meu pai foi na própria escola, a diretora não estava no momento, e meu pai estava aguardando. A diretora, quando chegou, veio com o engenheiro para poder explicar e ajeitar o portão. Então, precisou acontecer algo maior para eles poderem ajeitar o portão, que é uma escola que só tem criança.
0: E a situação poderia ser muito mais grave, porque um portão é muito pesado, né?
1: Sim, com certeza. Foi a mão de Deus. Quanto faltou para ele estar agora morto?
0: O que é que a senhora espera, então, da escola ou da Secretaria Municipal de Educação com relação a esse fato? A senhora vai entrar com alguma ação judicial? O que a senhora vai fazer?
1: Eu já abri uma ocorrência, um BO, já estou com o meu advogado entrar com uma ação, porque isso não vai ficar dessa forma, porque como aconteceu com ele, poderia acontecer com outras crianças.
0: Como é que o Miguel tem reagido emocionalmente desde o ocorrido, desde esse acidente?
1: Realmente ele não está bem. Então, em crise, não falou. Ele informa que não vai mais para a escola, não quer de jeito e qualidade. Quando eu falo de ir para a escola, ele começa a chorar entre crise. Quando eu falo em portão, ele não vai de jeito nenhum. E também não tem condição nenhuma de manter ele em uma escola, em um ambiente que não é adequado. Então, desde que ele estudou, desde que começou a estudar na escola, ele não tem acompanhante.
0: E que tipo de suporte a senhora gostaria de receber nesse momento? Você já falou que vai acionar a prefeitura, a Secretaria Municipal de Educação, mas nesse momento, qual era o suporte que poderia ser feito de imediato, na sua opinião?
1: Seria imediato. Me dar suporte, vim aqui me ajudar, porque em momento nenhum eu não tenho um carro. Eu estava pedindo a um e a outro para poder sair de casa, levar em hospital e tudo mais. Então, e o custo que vai ser maior também, porque ele perdeu os dois dedos dele permanentemente. Então, ele não está nem ciente. Ele sabe que perdeu, mas ele acha que o dente dele vai nascer de novo.
0: Ana Paula, e aqui tem convênio? Não precisa citar o nome do hospital, um hospital particular, estou observando, mas tem algum convênio ou a senhora vai ter que pagar tudo diretamente?
1: Eu tenho convênio, mas eu também, com a emergência, eu tenho que pagar também a coparticipação na hora.
0: Ah, tem esse detalhe ainda, né? Boa sorte para a senhora.
1: Obrigada.
0: Conversamos com a operadora de telemarketing, Ana Paula Ramos Almeida. Reportagem, Ney Silva.

0: Muito bem explicado. Valeu, repórter Ney Silva. Daqui a pouco você volta com mais informações. Vamos ao intervalo comercial. Daqui a pouquinho eu volto. Na última sexta-feira, o prefeito João Bahia inaugurou a Policlínica Municipal. Teve presença de várias autoridades. Daqui a pouquinho tem a matéria completa. Eu volto ainda acionando o repórter Ney Silva. 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Volto já com mais informações no seu rádio. Aguarde aí, é um instante só. É Pai Bola.
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0: São exatamente 1h33, 13h33. Mandar um forte abraço para a Débora Evelyn, está ouvindo a gente. Um abraço, Débora. Uma boa tarde, um abraço para você também. Ela manda um abraço, vim morando do rádio para a senhora. É a substituta à altura da morando do rádio quando está de férias. Mas vamos ouvir esse áudio aí de Margot do Rio Seco, que roubaram a égua de Margot e foi achada, né? Bota esse áudio no ar aí, senhora Rosimeire.
1: Boa tarde, Lina Santana. Boa tarde, Ivan Costa. Aqui quem tá falando é Margot do Rio Seco. Ivan, eu tô ligando com a educadora para agradecer a Deus, em primeiro lugar, a Renato Dantas e a educadora. Tá com 15 dias que roubaram minha égua, uma égua castanha. E graças a Deus, Renato Dantas anunciou segunda, terça, quarta. E hoje a égua apareceu solta com o loteamento do Rio Seco. Quero agradecer a Vadinho da Gameleira, Moreno da Vaquejada, todos que me ajudaram a procurar minha égua. Muito agradecida, gente. Eu achei minha égua, graças a Deus. Desde já agradeço a Rádio Educadora.
0: Valeu, Margot do Rio Seco, gente boa da melhor qualidade. Margot do Rio Seco roubaram a égua castanha dela, mas graças a Deus foi achada, né? Foi mobilizada aí por todos. Vadinho da Gameleira. Quando ela falou Moreno da. Aí eu pensei que ela ia falar Moreno do rádio, né? Mas Moreno da Vaquejada, que também, Vadinho da Gameleira, todos aí mobilizados e conseguiu, achou a égua castanha de Margot do Rio Seco, foi encontrada, graças a Deus. Ô, Lina, vamos ouvir agora aí esse áudio de Dona Moça também está acompanhando a gente.
2: Boa tarde, meus queridos amigos, Lina Santana e Iva Costa, que Deus nos dê uma ótima tarde de segunda-feira, 18 de maio. Estou aqui ouvindo. Deus abençoe.
0: Meus amigos, aconteceu um acidente, né? Acidente grave, um prédio de alguns andares desabou ontem em Salvador e matou três homens, né, que estavam nesse apartamento, né? O Instituto Médico Legal identificou os homens que morreram após o desabamento de um imóvel de quatro andares no bairro Luiz Alcelmo, em Salvador, no último sábado. As informações. O órgão informou que as vítimas foram Marcos dos Santos Lima, 51 anos, Roberto Carlos Evangelista, 58 anos, e Raimundo Brito dos Santos, 59 anos. Lamentável, né? Um de 51, que foi justamente o Maurício dos Santos Lima, e o Roberto Carlos Evangelista, 58 anos, e Raimundo Brito dos Santos, 59 também, que morreu nesse acidente. E segundo informações, tinha um casal com um bebê, só que eles estavam na parte de baixo, deu tempo eles correr, viu? Por pouco também não morre. Essas construções, quando eu estou em Salvador, eu vejo aquelas construções irregulares, meu irmão. Um apartamento perto do outro, constrói naquelas encostas. Chega, rapaz, dá até um medo, viu? Você fica assim se perguntar, rapaz, se Deus é Deus que segura ali, né? É lamentável. Mas, meus amigos, vamos agora com essa cobertura especial que realizamos na última sexta-feira lá no município de Amélia Rodrigues. Na oportunidade, o prefeito João Bahia e outras autoridades, né, inaugurou aí a Policlínica Municipal, que vai funcionar aí com mais de 15 especialidades. Lembrando que essas 15 especialidades já tem no município, só que as pessoas eram atendidas no Hospital Municipal. Com a construção dessa policlínica, todas as pessoas de Amélia vão ser atendidas nesse local, na Policlínica Municipal de Saúde, lá em Amélia Rodrigues. E durante a cobertura, nós ouvimos o prefeito João Bahia, a secretária de Educação também, que vai falar a nossa reportagem, a secretária Elani Matos também destacou, além que teve presente também Jorge Sola, ex-secretário de Saúde do Estado, deputado federal e outras autoridades. Vamos acompanhar essa cobertura especial.
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4: Ivan Costa. Mais um equipamento de saúde, senhor, inaugurando para a população, a importância dessa policlínica para a população de América.
5: É isso aí, Ivan. Graças a Deus, é mais uma obra do nosso governo. É, a gente tem que agradecer muito à equipe da saúde, que nossa secretária Almi e toda a nossa equipe, não é? O nosso governo, nossos secretários, que a gente trabalha em harmonia, cada um consulta um ao outro, o que quer fazer, como é que faz, ajuda aqui, pede uma ajuda ali, e a gente está trazendo mais um equipamento para o nosso município, que estava tão carente de uma policlínica, né? Para desafogar principalmente o Hospital Pedro Américo de Brito, né? E a gente fica feliz, a gente teve a visita aqui do nosso deputado estadual federal Jorge Sola, tivemos a representação do deputado federal Zé Neto, do deputado estadual Ângelo Almeida, né? E a gente agradece também, né, ao governo do estado, ao governo federal, que tem nos ajudado também bastante, ajudado o município de Avelar Rodrigues, e com certeza é um equipamento que vai fazer a diferença em nossa cidade, evitando, inclusive, que os nossos munícipes saiam de Amélia Rodrigues para ir para a Feira de Santana e outros locais para serem atendidos. Aqui nós vamos ter 14 especialidades médicas, que já é um começo, não é? Não é muita coisa, mas é muito para o que a gente está fazendo, não é? O recurso é escasso, mas a gente aperta aqui, aperta ali, e sobra um pouquinho e dá para a gente ir fazendo as coisas. E próximo final do mês nós estamos reinaugurando o CAPS em nossa cidade. Você vai ter a oportunidade de estar presente e vai ver que é outro equipamento, é outra cara que o CAPS está tomando. E nós hoje aqui damos muita atenção à saúde.
4: Prefeito, foi quanto investido em a parceria aí com o governo do estado, também com a CESAB?
5: A gente tem uma parceria com o governo do estado, com a CESAB, o deputado Jorge Sola, principalmente, que tem nos dado emenda aqui para a saúde, que vai ser um parceiro nosso. Nós estamos com um projeto já quase 100% finalizado, um projeto de novo hospital, já desapropriei uma área ali na região da Volta, da nova delegacia da DISEP aqui, né, que já foi inaugurada um mês passado, ou um mês atrasado. E já tem uma área prevista para esse hospital. Vai ser um hospital de pequeno porte também, mas vamos ter 30 leitos para fazer cirurgias eletivas, que a gente não faz nesse equipamento que nós temos aqui. E é muita coragem da gente, é muita ousadia o que a gente quer fazer, mas é para o bem da população. É isso que o povo quer, é isso que a gente quer fazer.
4: Prefeito, o horário de atendimento da policlínica.
5: O horário de atendimento da policlínica, eu não sei lhe precisar, com certeza, mas é das 8 às 16 horas.
4: Meus amigos do Panorama Geral, estamos aqui no município de Amélia Rodrigues, inaugurado nesta tarde, Policlínica Municipal aqui em Amélia Rodrigues. Conversar aqui com a secretária.
6: Esse equipamento é de extrema importância, né? Nós até então não tínhamos uma policlínica aqui em Amélia, tínhamos uma única sala localizada no atual hospital. E aí, com o aumento crescente de especialidades, hoje já são 14 especialidades médicas, mas toda a parte de SADT, né, que engloba ultrassom, Doppler, eco, ECG, está chegando aí mapa, Holter. Então o hospital ficou pequeno. Então nós tínhamos que ter um local onde a gente pudesse promover uma ambiência melhor, tanto para os trabalhadores, né, médicos, enfermeiros, técnicos, pessoal administrativo, como também para a população. Então era um projeto do prefeito João Bahia, está no seu plano de governo a implantação dessa policlínica, E aí, principalmente agora, com a chegada do mais especialistas, casou e a gente consegue hoje abrir essa policlínica com 100% de recurso totalmente, né, próprio.
4: É o horário de funcionamento?
6: O horário de funcionamento vai ser das 8 às 17 horas, assim como funcionava, né, lá no hospital, de segunda a sexta-feira.
4: E essa parceria com o ex-secretário de saúde, o ex-deputado João de Sola?
6: O deputado João de Sola, ele é um sanitarista nato, né? É um verdadeiro mestre relativo ao Sistema Único de Saúde. Esta policlínica, ela não teve recurso de emenda. Ela é totalmente, 100% recurso próprio do município de Amélia Rodrigues. As emendas que o deputado destinou para o município foram para aquisição de SAMU. Atualmente a gente recebeu uma segunda ambulância do SAMU também, doada pelo deputado. Veio emenda de investimento, emenda de capital, né? Muitos equipamentos de saúde. Então é uma figura que tem sido parceiro nosso, tem nos orientado com relação à condução do SUS aqui dentro do município e nos ajudado muito, trazendo muita emenda, muito equipamento, muito recurso, e nos auxilia bastante aqui no trabalho, na saúde.
4: Secretária, muito obrigado. Algo mais?
6: Não, só agradecer a presença de todos vocês, né? A gente está à disposição e é isso que a gente espera. O governo João Bahia não poderia fazer menos. E a gente só está dando o pontapé inicial. Vem muito mais obras. Esse ano a gente ainda inaugura duas novas unidades de PSF. Vamos inaugurar também a Academia da Saúde lá em São Bento. Sede própria do SAMU, né? Então, assim, tem muita coisa boa para vir por aí. Esse mês ainda vamos entregar o CAPS. E aí a gente vai estar convidando vocês para vocês verem que trabalho bonito, humanizado, para que a gente possa trabalhar a saúde mental da forma como se merece.
4: Aqui no município de Amélia Rodrigues.
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4: Muitas autoridades, e uma dessas autoridades é o vereador Vaguinho. Você viu, Vaguinho, essa inauguração, né? Agora mais um equipamento público de saúde para o povo da cidade.
7: Olá, Ivan, boa tarde. É um prazer mais uma vez estar falando com você aqui, Ivan. E assim, é um equipamento importante para a nossa cidade, para o nosso bairro, né? Que foi contemplado. E assim, parabenizar realmente o prefeito João Bahia, a secretária Elandi, que vem fazendo realmente um trabalho diferente para a saúde. E assim, a saúde é vida. Então é gratidão mesmo e parabéns a todos os envolvidos.
4: Contribuir com a saúde da população, porque só tinha um hospital, né? Agora vai ter a policlínica aí para dar um suporte ao hospital.
7: Exatamente, Ivan. E vai desafogar, né, o hospital municipal e também os PSFs e USFs.
4: Vaguinho, último domingo seu time deu um chocolate no time de Bilu, hein?
7: Foi isso, Ivan. E como eu digo, né, o futebol ameliense está de parabéns. E assim, mais uma vez eu parabenizo para o prefeito João Bahia, porque reabriu a porta do estádio. E assim, no domingo, a Juventus pegou a Ajax e deu uma goleada. Não foi domingo de Páscoa, mas teve chocolate, 4-0.
4: Qual os próximos jogos agora?
7: Domingo joga Juventus e São José. E vamos à vitória para ser o primeiro do geral.
4: Se classificar com antecedência?
7: Já estamos classificados, Esperando agora só a decisão do segundo grupo, para ver quem vamos enfrentar na semifinal. Um abraço, Ivan, parabéns, obrigado.
4: Vamos ouvir aqui o presidente da Câmara Municipal, aqui de Amélia Rodrigues, Bilu. A importância do equipamento público para a saúde da população, Bilu, essa policlínica.
8: Ah, muito importante. Hoje a gente consegue, através do nosso prefeito, desafogar o hospital, né? Policlínica Municipal. Algo, um marco na nossa cidade, se eu não me engano, a terceira cidade a ter uma policlínica municipal. Fruto do esforço, da competência da secretária Nani, do esforço e do compromisso do prefeito João Bahia, porque se a gente não tivesse um prefeito compromissado na gestão pública, compromissado com o nosso povo, isso aqui hoje não estaria acontecendo. Primeiramente Deus, né? Depois aquelas pessoas que têm um compromisso. Então hoje a gente agradece ao prefeito, a todos os vereadores que também fez parte, a todos os deputados envolvidos. Então hoje é só felicidade, é só comemorar. E eu tenho certeza que isso aqui vai ser algo de muita importância para o nosso povo.
4: Inclusive, como bem você falou, né, vai desafogar mais o hospital, porque dependendo do problema das pessoas, aqui a policlínica
9: coisas mais graves vai para o hospital.
8: Ah, com certeza. Todas as especialidades que era atendida no hospital, hoje vem para a policlínica. Então, vai deixar o hospital, de alguma forma, mais folgado, né? Então, as especialidades hoje é atendida na policlínica. Então, a gente só tem a agradecer ao pensamento grande em um município pequeno da nossa secretária, do nosso prefeito, porque que, quando a gente consegue pensar o município, a gente faz algo grande. E hoje a gente está tornando a Amélia Rodrigues grande, com a policlínica do tamanho que é. Só que estrutura maravilhosa hoje aqui. A gente que entrou aqui hoje, a gente se surpreendeu, porque a estrutura é de primeiro mundo.
9: Valeu, Bilu. Forte abraço, meu irmão. Vamos voltar lá na rádio, viu, que a entrevista repercutiu. Um abraço.
8: Eu que agradeço, Ivan. Você está sempre presente, levando a notícia da nossa cidade para todo canto da Bahia, e isso é importante. Eu agradeço o seu crescimento também no meio de comunicação, porque isso só ganha as cidades vizinhas, porque a notícia chega e hoje a Amélia Rodrigues vai ser uma referência na região toda com a policlínica dessa.
9: Panorama Geral aqui no município de Amélia Rodrigues. Eu estou aqui ao lado de...
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9: 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Do prefeito João Bahia, a importância dessa policlínica, Marcão, para a população de Amélia.
10: Salve, Ivan, tudo bem? Boa noite a todos vocês. Mais uma grande obra do governo João Bahia, o governo que mais fez por nossa cidade. É muito importante também parabenizar e agradecer o empenho de toda a Secretaria de Saúde, né? Em nome da nossa secretária Elani, a gente só tem que agradecer e parabenizar a todos esses servidores pela dedicação, não é? Eu sou da área da saúde, trabalhei no serviço público na área de saúde, sei como é a labuta, não é? Mas aqui a gente tem prestado um serviço de qualidade, melhorado a vida da população e tentado ajudar dentro de todas as nossas possibilidades, Ivan. Isso aqui é muito importante, essa policlínica, desafogar o hospital. Então a gente segue caminhando e trazendo coisas boas para a Amélia Rodrigues.
9: Valeu, Marcão, um abraço.
10: Grande abraço, Ivan, um abraço a todos vocês.
9: Meus amigos, vamos ouvir aqui Jorge Sola, deputado federal, foi secretário de Saúde, também ocupou a Secretaria de Saúde em Vitória da Conquista, tem experiência, um equipamento desse inaugurado aqui em Amélia Rodrigues, a policlínica. Qual a importância do equipamento desse para a população, Jorge? Um abraço.
11: Olha, aqui é uma unidade, é um espaço de acolhimento, onde serão feitas consultas especializadas, exames, ultrassonografia, colposcopia e outros procedimentos. Então, parabenizar a secretária Elani, o prefeito João Bahia, toda a equipe da gestão municipal por esse equipamento, que com certeza vai ser muito bem aproveitado pela população, vai atender a uma necessidade de consultas e exames especializados e deixa a marca aqui do cuidado que o prefeito tem tido com a saúde e da parceria do SUS com o governador Jerônimo, com o presidente Lula. Eu só tenho a agradecer a oportunidade de estar aqui com vocês nesse momento e reiterar, né, nossa disposição de continuar contribuindo para o SUS aqui em Amélia Rodrigues.
9: E a felicidade aí da secretária de saúde do município, né? Com um equipamento desse, entrega à população.
11: Não tenha dúvida, mas vai vir mais por aí. Ela já me convidou para voltar aqui para a inauguração do CAPES, do Centro de Atenção Psicossocial. E nós temos outros projetos que o prefeito João Bahia está fazendo pela saúde aqui da população de Amélia Rodrigues.
9: Eu, como deputado federal atuante em Brasília, que o senhor viu as movimentações nos últimos dias aí, Flávio Bolsonaro envolvido aí com o Borcaro, 61 milhões, muitas conversas sobre os bastidores.
11: Olha, essa turma aí que destruiu o país quando ocupou o governo não pode voltar e nós não podemos apagar a memória a tragédia que foi o governo da família Bolsonaro. Aqueles que atacaram as políticas públicas de morte, cortaram orçamento, desviaram recursos. O que está aparecendo da corrupção do Banco Master é só um pedacinho do desastre que foi o que eles fizeram com o nosso país. Mas, felizmente, o presidente Lula voltou e nós estamos lutando para continuar nessa batida. O Brasil hoje vive um momento especial me deu o salário mínimo da história, a menor taxa de desemprego. 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
9: O senhor analisa também a questão das pesquisas. 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
9: Meus amigos do Panorama Geral, vamos conversar aqui com Dona Célia Bahia, primeira-dama.
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9: Sempre ao lado aí do prefeito, né? Como a senhora vê esse equipamento público, policlínica, inaugurada aqui em Amélia Rodrigues nesta sexta-feira?
6: Eu vejo com muita alegria, com muita satisfação, como foi dito pela secretária, um projeto tirado do papel, um projeto feito em campanha e que hoje está se tornando realidade. Isso para a gente é uma felicidade muito grande, porque desejar e idealizar é muito fácil, mas colocar, materializar esse desejo, esse sonho, existe um processo e que precisa ter muita garra, muita dedicação, muita responsabilidade. E com certeza João fez isso, Elani fez isso, para hoje a gente estar nesse equipamento lindo. Para quem não veio, não teve a oportunidade de vir ainda, vai ter a oportunidade de conhecer esse espaço que está muito maravilhoso.
9: Inclusive, vai desafogar o hospital, né?
6: Sim, é um dos propósitos, né? Desafogar o hospital. Porque hoje tem especialidades que... atendimentos que podem ser mais rápidos e não precisa estar envolvido no meio de um hospital onde existe outro tipo de doenças, né? De possibilidade de se contrair vírus no meio de um hospital. Então, eu acho que isso aqui é o caminho mesmo para a gente poder saber segregar esses atendimentos.
9: O prédio ficou muito bonito, todo organizado.
6: Não tem opinião minha, não teve interferência minha. Foi pura e simplesmente idealização do prefeito, junto com a secretária, com certeza com algum arquiteto. Nessa obra aqui, eu só vim visitar, estive aqui a semana passada, ainda estava no processo de arrumação, e já estava encantada com o que eu vi, mas minha opinião não houve não, sim. Mas eu estou muito feliz, foi muito bem executado, muito bem idealizado,

0: Meus amigos, aí, portanto, essa cobertura completa que realizamos lá no município de Amélia Rodrigues, na última sexta-feira, à tarde, o prefeito João Bahia inaugurou aí essa policlínica municipal, né? Policlínica municipal inaugurada na última quinta-feira, lá no, na última sexta-feira, em Amélia Rodrigues, né, que vai atender aí mais de 15 especialidades e começou a funcionar já a partir de hoje, em horário comercial, como a secretária falou aí, secretária de saúde, vai funcionar das 8 às 17 horas, de segunda a sexta-feira, né? Então, a vocês é de Amélia Rodrigues, tem esse equipamento, parabéns ao prefeito João Bahia, que falou nossa reportagem. Ainda para o programa de amanhã, o prefeito vai falar sobre as festas juninas, o São João de antecipado de São Bento de Natal, repercutindo muito na cidade e aprovado pela população. Ele vai comentar o que é que ele acha, se foi substituto aí ao São João antecipado pela micareta e vai manter a micareta o ano que vem. Amanhã o prefeito responde essas perguntas, tá certo? Que agora vamos dar um toque na bola para finalizar o programa Panorama Geral de hoje.
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Vamos lá agora falar de esporte, meus amigos. Ontem tivemos, desde o último sábado, né? Teve aí a abertura do campeonato baiano da terceira divisão. Na sexta-feira, dia 15, teve um jogo isolado onde o Redenção venceu 6-0 o Leônico. A equipe do Fluminense jogou ontem no estádio Alberto Oliveira e venceu o placar de 4-1 diante da equipe do Camaçari. A equipe do SSA venceu 3-0 o Grapiúna. E a equipe do Jacobina empatou em 0-0 com o Primeiro Passo, é a equipe do Vitória da Conquista. E a equipe do Barreiras venceu 2-1 o Feira Futebol Clube. O Feira é agora amarga a sua primeira derrota na competição. E lembrando que a próxima rodada, próximo domingo, vai ter aí o jogaço, viu? A equipe do Fluminense enfrenta o Feira Futebol Clube. A expectativa é grande para esse primeiro encontro das duas equipes de Feira. O Fluminense, que é tradicional, e o Feira, que está aí estreando agora no Campeonato Baiano da Segunda Divisão, a equipe que promete muito. E a expectativa é boa, viu? Eu vou ver se eu vou para esse jogo, viu, Morando do Rádio? Estou empolgado também para ver as duas equipes de Feira de Santana. Ontem quase eu ia para o Joia da Princesa, mas eu tinha outro compromisso. Eu gosto de ir pro Joia para ficar no meio da resenha, na galera. Eu gosto de estar no meio da galera. Mas vamos lá. A classificação, Fluminense é o líder com 9 pontos. Segundo, Barreiras. Terceiro é o SSA com 9 pontos. Em quarto, Feira com 6 pontos. Os últimos rebaixados aqui é o Grapiúna, não marcou nenhum ponto. Assim também como o Camaçari. Agora vamos falar do Campeonato Brasileiro, a Série A. Campeonato Brasileiro da Série A, a 16ª rodada. Jogos de sábado, o Internacional aplicou 4-1 no Vasco da Gama. O Atlético venceu 3-1 Mirassol. Fluminense venceu 2-1 São Paulo. Palmeiras empatou em 1-1 com Cruzeiro. E a equipe do Corinthians venceu 3-0 o Santos. E o Bahia empatou em 1-1 com o Grêmio. Botafogo venceu 3-1 Corinthians. Chapecoense tomou 3-2 do Remo. E o Vitória tomou uma cacetada do Red Bull. A Red Bull venceu 2-0 Vitória. E a equipe do Atlético venceu 1-0 Flamengo. A classificação atualizada: o líder é o Palmeiras com 35, Flamengo 31, Fluminense 30, São Paulo está na quarta com 24 pontos. O Bahia na sétima com 23. O Vitória ocupa a 14ª com 19 pontos. Na zona de rebaixamento, 17ª, Corinthians, 17º Corinthians com 18, Remo, Mirassol e Chapecoense. Panorama geral, você ligado e bem informado. O Moreno do Rádio, não tem nenhum cantor famoso completando idade nova hoje. Para a gente encerrar o programa, vamos encerrar Planeta Água, Guilherme Arantes. Aumente o volume do seu rádio para ouvir esse grande sucesso.

0: Com essa música bonita de Guilherme Arantes, vamos finalizando o programa Panorama Geral de hoje, que volta amanhã, a partir do meio-dia. Agora que você já está bem informado, recomendo, continue ouvindo a Educadora, porque chega a Morena do Rádio com o programa Tarde Alegre, como é o nome dela?
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0: E o programa Tarde Alegre, lembre-se, gente...
2: E aí, Ivan Costa?
0: Nunca pise no seu semelhante, mesmo que ele seja uma pedra no seu caminho. Simplesmente entregue a Deus, porque Deus saberá fazer dele exatamente o que ele merece. Boa tarde a todos e até amanhã. Um abração de coração do seu amigão. Tchau, gente!

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3: 2:19.
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0: minha gente, muito boa tarde. Estamos chegando para mais uma semana com o nosso Tarde Alegre na Educadora. Deus no controle sempre, viu? Porque Deus é maior, como diz a canção que a gente começou o nosso programa de hoje, hein?
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0: 2:32, 2:32. É hora de começar o show de alegria.
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0: É comigo mesmo. Eu já estou por aqui, já quero saber quem está por aí, quem está... Vai sinalizando aí já no WhatsApp, eu já quero saber quem já chegou pra ficar comigo, viu? Já chegou a Dona Moça, já chegou Daniel, já chegou minha amiga Branca.
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0: Quem mais já chegou? Quem está chegando? Vai sinalizando 992-03-6677. Nos atualizando aqui no nosso calendário. Segunda-feira, o calendário marca 18 de maio de 2026. Estamos vivendo hoje os 138 dias dos 365 do calendário 2026.
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0: A lua está na sua fase nova. A estação ainda estamos no outono brasileiro.
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0: Nas comemorações profissionais, hoje é o dia do vidreiro.
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0: uma das formas mais, das formas de arte mais tradicional praticada com vidro é a elaboração manual de peças através do sopro.
1: É poder jogar um pano colar no show do Caetano Cantarola.
0: Hoje já se conta com imensa tecnologia, né, para produzir esta arte através dos vidros.
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0: Os fatos históricos e jornalísticos que marcaram esta data. Em 2007, cerca de 4 mil frangos foram sacrificados no distrito da cidade de Jaudaka, em Bangladesh, depois da detecção pelas autoridades sanitárias de mais um foco de gripe aviária.
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0: Em 18 de maio de 2007.
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0: Em 1999, no dia 18 de maio, faleceu o escritor e dramaturgo Alfredo Dias Gomes, famoso sobretudo por sua peça O Pagador de Promessas. E como autor de telenovelas, membro da Academia Brasileira de Letras.

0: Internacional dos Museus.
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0: O museu é uma instituição cultural.
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0: Destinada a recolher, classificar, colecionar, conservar e expor objetos, obras ou documentos de interesse artístico, histórico, geográfico, científico e, ao mesmo tempo, estudá-los, pesquisá-los e divulgá-los. Hoje é o dia da luta antimanicomial. Por muito tempo, o louco foi varrido para frios hospitais psiquiátricos e excluídos do convívio social. Nos últimos anos, este quadro vem mudando com o movimento antimanicomial e os esforços que visam a reinserção social dessa população.
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0: Hoje, dia 18 de maio, é o Dia Nacional de Combate ao Abuso e a Exploração Sexual de Crianças e Adolescentes.
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0: Instituído pela Lei Federal número 9.970 do ano 2000,
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0: O dia de hoje marca em todo o Brasil o combate ao abuso e à exploração sexual de crianças e adolescentes. A data foi escolhida por ser o dia da morte da menina Araceli Santos, que foi vítima de sequestro, estupro e assassinato na cidade de Vitória, em 1973. Entre os vários fatores que aproximam as crianças e adolescentes da exploração sexual, na maior parte dos países, está a miséria.

0: o dia da boa vontade. Quando se fala em boa vontade, a maioria das pessoas pensa em caridade. Mas essa expressão pode...
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0: Essa expressão pode ter outros sentidos. A boa vontade pode ser, por exemplo, uma atitude positiva perante a vida, o otimismo e a persistência daqueles que acreditam e trabalham por dias melhores. Pode ser também uma forma de autoestima, a boa vontade de quem se aceita e investe no aprimoramento próprio. Seja como for, boa vontade sempre vale a pena.
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0: No Rio de Janeiro, hoje é comemorado o Dia do Pagode no Rio de Janeiro e no Mato Grosso.
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0: Variação do samba. O pagode é a variação do samba que apresenta a característica do choro, tem estilo romântico e andamento fácil para dançar. Obteve grande sucesso comercial no início da década de 90 e continua mantendo seus fãs até hoje. Hoje também é o Dia das Raças Indígenas da América. Essa data é um convite à reflexão sobre a cultura indígena e a força dela na formação dos países que somos hoje. Valorizar e apoiar a preservação da riqueza de nossos indígenas é preservar a noção daquilo que pode haver de mais puro na formação do povo brasileiro.
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0: Os índios que aqui viviam foram, sem dúvida, os primeiros a amar e a respeitar esse país que nos acolhe e sustenta com a riqueza natural de suas terras e a inteligência criativa de seu povo.
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0: No calendário dos santos, hoje é o dia de São Félix de Cantalício. Segundo conta a sua história, ele ficou conhecido também como Frei Delgratias. Era irmão leigo capuchinho, vivia pelas ruas de Roma pedindo esmolas para a manutenção de seu convento. A todos os benfeitores, ele sempre respondia invariavelmente, deu gratias, que quer dizer graças a Deus.
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3: Chegou a hora de homenagear os aniversariantes do dia. Você que completa idade nova hoje, é pra você agora. Os parabéns para você, as nossas homenagens, você que está aniversariando hoje, mas também você que completou a idade nova no sábado, dia 16, ontem, domingo, dia 17 e hoje, dia 18. Eu já quero parabenizar aqui meu sobrinho Anderson, né, filho do meu irmão Carlos e da minha querida Maria Bia, que completou a idade nova no sábado, dia 16. Para você, Anderson, parabéns, felicidades, tudo de bom na sua vida. Deus abençoe com muita saúde, muita paz, muitas prosperidades. Que o seu caminho seja sempre marcado com a bênção de Deus, te trazendo saúde, paz e muitas vitórias, muitas conquistas na tua vida. Parabéns para você, Anderson, aniversariante do sábado, completando aí seus 20 anos já. Eita, meu Deus do céu, que o tempo passa rápido, não é, Maria Bia, mas Carlos? Outro dia que esse menino tava pequenininho no colinho da mamãe, agora já está um rapazão. Que Deus te abençoe cada vez mais, com muita sabedoria, com muitas bênçãos de Deus. Parabéns para você, Anderson, parabéns a todos os aniversariantes do final de semana, os aniversariantes de hoje, aqui no Tarde Alegre. Os parabéns, canta Brazilian Boys.

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0: pra chamar os aniversariantes também na roda de samba. Pode deixar comigo. Vamos então à nossa mensagem de otimismo de hoje.
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0: E já chegou mais gente para fazer o Tarde Alegre junto comigo, meu amigo Carlos da Estrada da Volta, minha amiga Lia do Carrapato. Já chegou também meu amigo Flávio do Guedes, trazendo também Dona Laurinha para ficar ligadinha com a gente. Meu amigo Sandro, filho de Carminha da Peruca. Meu amigo Popó de Cana Brava, o homem das amizades granfinas.
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0: Título da nossa mensagem de hoje: faça algo.
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0: Filósofo muito antigo, Aristóteles, já dizia: felicidade é ter o que fazer. Tem gente que não consegue ficar parado e sempre acha alguma coisa para fazer, porque sabe disso e assim encontra a felicidade nas ações. Quando estamos em ação, participamos da história da humanidade, da construção do mundo, do futuro. Quem não atua, além de triste, nunca encontra seu papel, sua missão, sua construção de novo, do novo mundo. E daí nascem as crises que afetam a autoestima e produz seres opacos, que simplesmente são levados pelas ondas para qualquer direção. Para ser alguém na história, não existe outra maneira que não seja o fazer. É fazendo que nos estruturamos como agentes positivos da humanidade. É agindo que nos tornamos alguém. Não basta orar. A fé move montanhas, mas enquanto reza, empurre a montanha. Todas as pessoas dispostas ao trabalho estão inseridas no sistema positivo de criação de um novo mundo. O trabalhador da limpeza, da plantação, da colheita, do torno, da máquina, do transporte, da gerência, da venda, da compra, do hospital, todos estão envolvidos nesta cadeia de trabalho positiva. Então, você tem que estar dentro dessa cadeia de alguma forma. Não precisa necessariamente ser um profissional remunerado, mas precisa fazer alguma coisa pelos outros. Ache o que fazer, pois quanto mais você faz, mais você ganha em felicidade. Quanto mais você faz, mais você ganha em felicidade. Felicidade é ter o que fazer. Use a sua energia para fazer o bem. Para fazer bem o bem. Use a sua energia para fazer bem o bem.
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1: Aí a nossa mensagem de otimismo para esta segunda-feira, para esta semana. Mas antes de chamar o apoio cultural, Rosa me lembrou aqui, a mãe dela me falou ontem, eu já estava me esquecendo, do aniversário da princesa Williane, carinhosamente chamada de Monange, a filha da minha amiga Amanda. E a turma do Patati Patatá já chegou para cantar os parabéns dela. Parabéns para você, Monange!
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Parabéns para você, Monange, com saúde e alegria, que você cresça em sabedoria, na sabedoria do menino Jesus, que ele te abençoe com saúde e com paz, que a sua vida seja repleta das bênçãos de Deus, que o menino Jesus estenda as suas mãozinhas e abençoe a tua vida em tudo, tudo, tudo, todos os teus sonhos, em tudo em todos os passos que você der, em todos os caminhos, que Deus abençoe a sua vida, que você seja muito feliz, que você tenha sempre um sorriso no rosto para iluminar o mundo com o seu sorriso. Igual falar em sorriso, mandar um sorriso para a Monange, né?

Parabéns, parabéns! E Rosa também está mandando os parabéns para você, Monange, todos os amiguinhos, toda a família lhe parabenizando por este dia especial do seu aniversário, Monange! E a turma do Patati Patatá fazendo a festa para você! Música.

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1: 2h54.
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21: 3 e 3.

0: atenção no nosso momento de reflexão. Anjos de resgate, a cruz sagrada, seja a minha luz. Nosso momento de reflexão para a gente começar bem nossa semana. Como eu disse no início do programa, Deus no controle sempre. E a gente vai seguindo e fazendo sempre alguma coisa. Nada de ficar parado, nada de ficar somente preso nos pensamentos, nos medos. Não, a gente vai sempre procurar algo para fazer, para glorificar a Deus, trabalhando, né? É, como dizia o santo da Igreja Católica, o grande São Bento, né? Ora et labora, trabalha e ora, ora e trabalha, né? É, uma coisa unida à outra e a gente vai vencendo as lutas, as dificuldades, as batalhas que a vida nos apresenta, tendo esta certeza de que Deus está conosco e que a gente vai dando um passo de cada vez e juntinho de Deus a gente vai vencendo sempre. 3:09, 3:09, vamos daqui a pouquinho nossas canções do baú para a gente recordar com alegria. E, mas vamos ao apoio cultural, chamar o apoio cultural ouvindo aqui uma bela canção com o grupo Raça Minha Verdade, celebrando sempre e fazendo as tardes alegres na Educadora.
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3: 3:12. 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
2: 3:21.
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4: Eita, que essa Lina Santana toca umas cantigas rimosas demais, macho velho. Eita, gota serena. Ela toca umas lá do fundo do baú, que aí eu lembro minha juventude. Chora igual um neném graúdo.

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1: 3:31. A música que você pediu toca aqui no Tarde Alegre.

0: Aí é o Paulo Sérgio, minhas qualidades, meus defeitos, nas canções do baú, para recordar com alegria. Eita, segunda-feira, começando a semana, essas canções do baú que nos embalam. Manda um abraço aqui o pessoal do Amparo, tô sabendo que tá todo mundo ligadinho aí no Amparo. Abraçar meu amigo Tonho do Amparo e todos os ouvintes que ficam aí ligadinhos. Muito, muito obrigada pelo carinho da audiência. Meu amigo Jonga do Super Compras está mandando um abraço aqui pro pessoal do Sapé, da Cajá, pessoal do Tabuleiro e da Cajá. Pessoal do Tabuleiro, da Cajá, o pessoal do Picado, do Picadinho, da Gameleira, do Baldez, do Guedes, do Otizeiro, do Bessa, o pessoal das Lages e de toda a Conceição do Jacuípe, também um alô e um abraço aí para o pessoal das cidades circunvizinhas que vem amanhã a Conceição do Jacuípe, né? Porque amanhã é terça-feira, muita gente vem de outras cidades também, que amanhã tem feira livre. 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Meu amigo João, ele está ligadinho com a gente, mandou aqui mensagem que está ligado, está sintonizado, ouvindo, está mandando esse abraço especial aí para todo o pessoal aqui de Conceição do Jacuípe e das cidades circunvizinhas. 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Para amanhã, terça-feira, você aproveitar e economizar de verdade lá no Super Compras, Supermercados. 3h40, vamos ao apoio cultural, a gente volta já já com mais canções do baú. Ouvimos Giliardi, que a gente começa sempre na segunda-feira. Ouvimos também Zé Ramalho, foi o pedido da minha amiga Branca, né? Minha amiga Branca pediu ela pediu Fagner. Zé Ramalho a gente ouviu na programação Cidadão. Fagner, Canteiros, foi o pedido da minha amiga Branca. Ouvimos Raça Negra, pedido da minha amiga Lia, do Carrapato. Minha amiga Lia, cadê ela? Cadê minha amiga Lia, do Carrapato, pediu pra gente tocar uma canção aí de Raça Negra, não foi, Lia?
1: Boa tarde, Lina. Eu mando alô aí para os seus amigos que costureiam já, o Marco do Rio Seco, André Requeijão, Belina, Pajé João Tratorista, Luxem Margot, que costureira e todos que estão escutando já e todos, viu? Valdomiro, não esquecendo de você. Minha amiga Nice, Ana do Requeijão, já falei, e todos que estão escutando o programa. Passa uma música, minha filha, para oferecer a todos os amigos e amigas. Não esquecendo de você, viu? Pode ser Raça Negra, passa Raça Negra para oferecer a todos. Deus abençoe, Deus te proteja. Deus te dê uma boa tarde.
0: Valeu, minha amiga Lia, Lia do Carrapato, que já pediu e já ouviu aí a música de Raça Negra. Ouvimos também na programação Paulo Sérgio, Minhas Qualidades e Meus Defeitos, Canções do Baú, para a gente recordar com alegria. Minha amiga Maria Luísa pediu aqui uma canção de Júlio Nascimento. Meu amigo João Tratorista pediu Roberto Carlos Águia Dourada. Meu amigo, deixe-me ver aqui, meu amigo Carlos da Estrada da Volta pediu Roberto Carlos do Divã. Dona Moça também está ligadinha aqui com a gente.
2: Boa tarde, minha querida Lina Santana. Já estou escutando Tarde Alegre. Toca daí que escuto daqui. Uma boa tarde para todos os ouvintes. De 1 a 100 para não esquecer de ninguém. De 1 de A a Z para não esquecer de você.
0: Um abraço, dona moça, ligadinha sempre. Meu amigo Flávio.
3: Boa tarde, Leandro Santana. Estamos aqui, viu? Lhe escutando, esse programa maravilhoso. E hoje ele não está só não, né? Hoje está com Júnior, Tamires. A Tabia comprou uma mini size, vai cantar e sambar hoje com Laurinha, viu? E Júnior vai dançar com Laurinha, a Garfieira. Manda aí um abraço. A Morenita. Tia Isabel. Braulina do Beiju, a bonitona. O pessoal aí do Picado, Vila Esperança, Magalhães, São Gonçalo, Coração de Maria, Retiro. E, claro, o Guedes, né? A metrópole de Birimbau.
0: Eita, esse Flávio não é graça não, viu? A metrópole, viu? Não é brinquedo não, viu? Tá pensando, meu amigo... Meu amigo Popó de Cana Brava, o homem das amizades granfinas.
4: Boa tarde, Lina Santana. Quem está falando aqui é Popó de Cana Brava, Coração de Maria. Um abraço especial para a Vanede, Nega, Edith, João Gramoso, Pão de Feijão, Adelinda, das minhas amizades granfinas. Um abraço, um beijo em todos. Que Deus abençoe. Tudo de bola aí na Santana, minhas amizades grafinhas, Laudelino, Teodoro Sampaio.
0: Ô, meu amigo Popó, um abraço pra você, meu amigo Popó de Cana Brava. Daniel também fez seu pedido musical, não é, Daniel? Daqui a pouquinho vamos revirar esse baú pra gente achar aqui o pedido de Daniel. É, Rosa Santana perguntando, gente, cadê Marciana, rapaz? Eu perdi o contato, os telefones não são mais. Já deixei mensagens já nas redes sociais dela que eu tinha. Não sei se estão desativadas. E não consigo encontrar nenhum contato da minha amiga Marciana, que era, morava lá no distrito de Ipuaçu e depois veio morar em Feira de Santana. E é ouvinte, né, do nosso programa. E além de ouvinte, uma amiga muito querida. E que a gente, ela veio lá de Porto, veio aqui nos conhecer, visitar a rádio, veio umas duas vezes ou mais aqui, sempre uma alegria, né, encontrar minha amiga Marciana. É, eu fui lá na casa dela e eu não consigo o contato mais, né, perdi o contato com minha amiga, né, nossa amiga Marciana, e com as pessoas da sua família também. Eu tive a alegria de conhecer seus filhos e perdi o contato, né? Se alguém estiver ouvindo aí dos lados de Feira de Santana e conhecer minha amiga Marciana ou algum dos seus filhos, né? Fale que nós da Rádio Educadora, os ouvintes, né? E eu também, nós estamos em busca de informação dela, né? Queremos saber como é que está, né, nossa amiga Marciana e as pessoas da sua família também que se tornaram nossos amigos, né? Bem lembrado, viu, Rosa Santana? Bem lembrado, nossa amiga Marciana, que morava lá no distrito de Ipuaçu, Feira de Santana, depois veio morar no centro da cidade de Feira de Santana. Vamos rapidinho, apoio cultural? Já, já, voltamos com as canções do baú.
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6: 47.
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1: 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Fui.

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4: 3:55. 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

0: essas recordações, hein?
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0: Meu amigo Carlos da Estrada da Volta pegou pesado hoje, né? E Roberto Carlos Águia Dourada, meu amigo João Tratorista, que pediu. É uma música muito longa, todas as duas, não vai dar mais tempo, que a gente já passou das quatro. E tá na hora do nosso apoio cultural. E Rosa lembrou, né? Perguntou cadê nossa amiga Marciana. E eu lembrei aqui com esta canção, eu lembrei do meu amigo Adriano, rapaz. Adriano de Feira de Santana. Pessoal aí da Santa Mônica, que ouvia sempre aqui o nosso programa, sempre estava aqui ligadinho. Meu amigo Adriano sempre pedia as canções do Roberto Carlos, né, que revirava muito bem as canções do baú, nunca mais. É, eu tive contato também com meu amigo Adriano de Feira de Santana, sua esposa, né, sua família. E eu me lembro que o pessoal, acho que era o sogro dele que morava lá na Santa Mônica, em Feira de Santana. Se estiver ouvindo, nosso abraço. Aí as músicas nos fazem a gente recordar também dos nossos ouvintes, viu? 759-9203-6677 é o nosso WhatsApp para você entrar em contato conosco, viu? Não temos mais o telefone fixo, mas agora temos o nosso WhatsApp, né, que você pode entrar em contato com a gente. 759-9203-6677. Feira de Santana, quem sempre fala comigo é meu amigo Francisco Maciel, aí do bairro do Campo Limpo, sempre está ligadinho, sempre está falando comigo também e mandando aquele alô sempre e recebendo também o alô de Braulina do Beiju. Passado.

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0: aí é o Roupa Nova, um sonho a mais não faz mal, não faz mal pra ninguém um sonho a mais, viu? Olha minha amiga branca gostando aí, diz que o baú hoje tá show de bola. É, pena que o tempo já acabou, né, minha amiga branca? Olha, Conceição me lembrou aqui, a gente hoje recordou, né, das pessoas, dos nossos ouvintes, né, que ouvem o nosso programa, depois quando a gente não ouve falar aqui mais... Aí, Rosa também lembrou aqui, ó, meu padrinho Raimundo, rapaz, meu padrinho Raimundo e Dona Lourdes, sua esposa, lá de Feira de Santana também. Eu nunca, não consegui, não tenho mais o contato, pedi ao meu amigo Ivan Costa, Ivan Costa me deu o número, mas eu não consegui falar com meu padrinho Raimundo. E são pessoas que a gente não esquece, né? Não esquece, meu padrinho Raimundo principalmente, né, que se tornou, né, meu padrinho aí. E eu tenho uma consideração muito grande. E a desse estava vendo a foto, né, que ele foi, estava presente na minha formatura. Ele, Dona Luz, sua esposa. Eu estava vendo a foto e lembrando deles também, né, meu padrinho Raimundo e sua esposa Dona Luz, sua filha Moniele, acho que é assim o nome da filha dele, lá de Feira de Santana, né? Meu padrinho Raimundo, né? E as meninas lembraram aqui muito bem. Vou perguntar a Ivan Costa de novo, que sempre encontra ele, né? Para me passar aí o contato, para ver se eu consigo, né, entrar em contato de novo com ele, que perdi os contatos e a gente não consegue se falar. Mas se tiver de rádio ligado aí, meu padrinho Raimundo, 75992036677. É o WhatsApp, é o número aqui da nossa educadora de Conceição do Jacuípe, viu? A gente vai guardando no coração os ouvintes. Realmente, a Rádio Educadora se torna uma família, né? A gente pode passar até um tempinho sem se falar, sem se ver, mas esquecer a gente não esquece, não. Agora sim, vamos rapidinho, apoio cultural. A gente volta com Roda de Samba.
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3: 4 e 10.
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9: 4:18. 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
2: 4 e 24.

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1: 4:34.
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4: 4:43. 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
2: E você na roda de samba? Ô, Maria Bia, eu esqueci de passar o áudio de Maria Bia, né, rapaz? Maria Bia, que é a mãe de Anderson. Foi agora que eu lembrei, Maria Bia.
3: Boa tarde, Nina Santana. Vi que você já cantou os parabéns aí para Anderson. Mas que Deus continue abençoando ele. Nossa Senhora cubra com o sagrado manto, livrando de todos os males. E que ele continue perseverando na fé e no amor. E beijo para Monange também, que está aniversariando hoje, né? Um abraço, Monange. Beijo.
2: Abraço para você, Maria Bia.
4: Obrigado, Lina. Sambeiro. Tô cansada.
2: Olha aí pra Maria Bia, rapaz. Ô, pra minha amiga Lia. Maria Bia também sambou, mas quem sambou mais foi Lia, que pediu esse samba dos Filhos de Araçatiba. Meu amigo João, tratorista, disse que samba retado, viu? Liliane Anunciação, aquele abraço. Olha, gente, a partir de amanhã tem sorteio, essa semana inteira, viu? Sorteio de pipos vitaminados da Sambra em toda a programação da Educadora, aqui no Tarde Alegre também. Amanhã você vai participar com a gente e vai estar concorrendo aí a caixa de pipos vitaminados da São Brás. Dá uma olhadinha e uma curtida lá no status da Educadora, viu?
5: 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Não corte capim aí, ou só corte como eu mandar.
2: Olê, lê, meu amigo Renato Serafim, tá ligado aqui no, na roda de samba. Essa vai pra minha amiga Ivone, de Amélia Rodrigues, que gosta do samba amarrado.

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0: 4h57.
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0: Eu vou seguindo, finalizando aqui nosso Tarde Alegre por hoje, nesta segunda-feira, dia 18 de maio de 2026. Vamos que vamos para mais uma semana. Deus no controle sempre, só a Ele agradecer por tudo. Agradecer por esta tarde, agradecer a você também o carinho da sua audiência, a sua companhia, a amizade. Minha amiga Glorinha da Ilha Curitiba, aquele abraço, sempre ligadinha na roda de samba. Muito, muito obrigada, gente. Amanhã, com as bênçãos de Deus, nosso encontro está marcado, hein? A partir das 14 horas, logo depois do Panorama Geral com Ivan Costa, estaremos aqui amanhã já trazendo aqui para você sorteio, né, de pipos vitaminados da São Brás. Fique ligadinho com a gente, viu? Aquele abraço, muito, muito obrigada mesmo. Deus abençoe você e a sua família. Uma noite de paz, tranquilidade, bom sono, belos sonhos.
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0: E olha, gente, em qualquer situação que você viver, escolha fazer o bem. Porque fazer o bem sempre vale a pena. Só quem luta pelo bem é invencível.
1: Mesmo que eu chore, obrigado.
0: Grande beijo no seu coração, ótima noite. Fique ligadinho aí na programação, tem aquele forrozinho do final de tarde e o suplemento musical no horário do programa Love Time. Nosso amigo JS está de volta amanhã, viu? Depois de merecidas férias, já deixar aqui o um abraço de boas-vindas e bom retorno para o nosso amigo JS. Grande beijo, gente, fiquem com Deus. Ótima noite, fiquem com Deus e até amanhã, se Deus quiser.
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2: 5:44.

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3: 6 horas.

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1: Vaquejada.

0: Obrigado, minha gente. 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
2: 7 horas.
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4: Boa noite para você que nos acompanha em todo o país. Segunda-feira, 18 de maio de 2026. Vamos ao destaque do dia, ciência e tecnologia. Em São Paulo, o presidente Lula anuncia novos investimentos no Cirus, que funciona como um super microscópio de alta precisão. Será ampliada a capacidade brasileira de pesquisa em áreas estratégicas como saúde, energia e novos materiais.
5: Qualquer quantidade de milhões que nós colocarmos é muito pequeno diante da quantidade de milhões que isso aqui vai render para o futuro da sociedade brasileira.
4: E ainda, a Petrobras anuncia 37 bilhões para São Paulo até 2030. O investimento vai gerar cerca de 38 mil postos de trabalho diretos e indiretos. Além do refino, os recursos serão aplicados também em gás natural, energia renovável e na expansão do Porto de Santos. Pablo Mundim.
6: Projetos que aumentam a soberania e diminuem a dependência do país de crises externas.
7: Novidades sobre o novo Desenrola Brasil.
4: Ministério da Fazenda lança calculadora que permite simular valores para pagamento da dívida com melhores condições.
7: E a partir de agora, a renegociação pode ser feita também em uma das 10 mil agências dos Correios.
4: Hoje, na apresentação da Voz do Brasil, eu, Mariana Jungmann e Luciano Seixas.
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4: Investimentos em exploração e produção de petróleo.
7: E ampliação da capacidade de processamento dos derivados, como diesel, nas refinarias.
4: Sem esquecer da transição energética, apostando em cadeias mais limpas e sustentáveis.
7: A Petrobras anunciou hoje um pacote de investimentos de 37 bilhões de reais no estado de São Paulo.
4: O presidente Lula esteve no evento na refinaria de Paulínia, que terá sua capacidade ampliada.
6: A refinaria de Paulínia, no interior de São Paulo, é a maior da Petrobras. Sozinha, a Replan abastece 30% do território brasileiro e seu faturamento representa cerca de 1% do produto interno bruto do país. Estrutura que deve crescer ainda mais com o pacote bilionário anunciado pelo presidente Lula. Até 2030, a Petrobras vai investir 37 bilhões de reais no estado de São Paulo. Do total, 17 bilhões serão destinados ao setor de refino. E só na Replan serão 6 bilhões de reais em novos projetos. Com isso, a refinaria será capaz de processar 460 mil barris de petróleo por dia, 5% a mais do que a capacidade atual. Segundo a presidente da Petrobras, Magda Chambriand, os investimentos estão alinhados com a meta de buscar a autossuficiência na produção de diesel.
8: A Petrobras é responsável pelo abastecimento de 75% do diesel do território nacional. Temos projetos para chegar a 85%. E no âmbito dessa discussão de segurança energética do nosso país, nós nos perguntamos por que não 100%. E aí nos comprometemos com o presidente Lula a sermos autossuficientes em diesel até 2030 neste país.
6: O plano da estatal vai além do refino. Outros 9 bilhões de reais serão destinados à exploração e produção de petróleo, com foco no pré-sal da Bacia de Santos. Também estão previstos investimentos em gás natural, energia renovável e na expansão da infraestrutura logística do Porto de Santos. Projetos que aumentam a soberania e diminuem a dependência do país de crises externas, como reforçou o presidente Lula.
9: Fortalecer a Petrobras é uma coisa muito importante. É fazer a Petrobras voltar a ser motivo de orgulho. Sabe o que é motivo de orgulho? É a gente fazer tudo o que for necessário para que esse país seja soberano na prospecção e no refino de biocombustível e de combustível, de gasolina e de óleo diesel, de nafta, tudo que a gente puder produzir.
6: Com os investimentos, a Replan deve aumentar a produção de diesel S10, mais puro e menos poluente, e passará a produzir combustível sustentável de aviação, o SAF. Os investimentos anunciados para o estado de São Paulo devem gerar 38 mil empregos diretos e indiretos, segundo a Petrobras. De Paulínia, São Paulo, Pablo Mundim.
7: Considerado a maior infraestrutura científica do Brasil, o acelerador de partículas Sirius, instalado em Campinas, São Paulo, entrou numa nova fase.
4: Com a inauguração de mais 4 estações, o Sirius amplia a pesquisa e desenvolvimento de novas tecnologias estratégicas para o país.
7: Também foi lançada a pedra fundamental do Polo, que vai desenvolver tecnologias para o Sistema Único de Saúde.
10: O Sirius, em Campinas, funciona como um gigantesco microscópio de alta precisão. O equipamento possui uma das mais avançadas fontes de luz sincrotron do mundo e consegue analisar diferentes materiais em escala atômica. As primeiras linhas de pesquisa começaram a operar em 2019. Hoje foram inauguradas mais 4 estações. As novas linhas ampliam a capacidade de pesquisa do Sirius em áreas estratégicas, como o desenvolvimento de novos medicamentos, avanços em telecomunicações, análise química de materiais complexos como terras raras e minerais críticos e desenvolvimento de supercondutores. As 4 linhas receberam investimento total de 230 milhões de reais, sendo 30 milhões do novo PAC. Com a inauguração, o Sirius chega a um total de 15 linhas em funcionamento. A ministra da Ciência, Tecnologia e Inovação, Luciana Santos, disse que o investimento eleva a qualidade das pesquisas científicas no país.
11: Estamos construindo autonomia científica, capacidade nacional, um Brasil forte, independente e soberano, em prova de que o Brasil pode ocupar um lugar de liderança científica, tecnológica e industrial no mundo.
10: O presidente Lula também visitou o canteiro de obras do Orion, que será o primeiro laboratório de biossegurança máxima, voltado ao estudo de patógenos de alta periculosidade. Durante o evento, também foi lançada a pedra fundamental do primeiro polo do Programa Nacional de Inovação Radical em Saúde, voltado ao desenvolvimento de tecnologias para o Sistema Único de Saúde. O ministro substituto da Saúde, Adriano Massuda, destacou a importância do polo para a saúde do país.
12: Estamos falando de infraestrutura integrada voltada para a produção de radiofármacos, diagnósticos avançados, terapias inovadoras, insumos farmacêuticos ativos, as IFAs, que o Brasil e o mundo é tão dependente.
10: O presidente Lula ressaltou a importância dos investimentos em ciência e tecnologia.
5: Qualquer quantidade de milhões que nós colocarmos é muito pequeno diante da quantidade de milhões que isso aqui vai render para o futuro do país e para o futuro da sociedade brasileira.
10: O laboratório Sirius atende pesquisadores do Brasil e do exterior. Quase 90% dos componentes do Sirius foram produzidos ou desenvolvidos no Brasil. Reportagem Dima Soldi.
4: Hoje, 18 de maio, é Dia Nacional de Combate ao Abuso e à Exploração Sexual de Crianças.
7: O governo do Brasil vem fazendo um trabalho transversal com vários ministérios para enfrentar esse problema de maneira mais efetiva e segura para as crianças.
4: Esse trabalho envolve educação, levantamento de dados para a formulação de novas políticas públicas e, principalmente, estímulo à denúncia por parte da sociedade.
7: Hoje a gente conversa com a ministra dos Direitos Humanos e da Cidadania, Janine Mello, sobre cada uma dessas ações. Boa Boa noite, ministra. Bem-vinda.
13: Boa noite, Luciano. Boa noite, Mariana. Obrigada, gente. Um prazer estar aqui com vocês.
7: Ministra, hoje foram feitas várias entregas relacionadas aos direitos da infância. Vamos começar, então, falando sobre as ações normativas para fortalecer o combate ao abuso sexual de crianças e adolescentes. Que atos foram feitos hoje nesse sentido e como eles ajudam nessa luta?
13: Luciano, hoje eu assinei uma portaria para a gente muito importante, que é a portaria que institui a Política Nacional de Enfrentamento e Combate ao Abuso Sexual contra Crianças e Adolescentes. Então, a gente muito importante, que é a portaria que institui a Política Nacional de Enfrentamento e Combate ao Abuso Sexual contra

0: não protege a criança. O silêncio protege quem comete a violência. Proteger a criança é agir. Acredite, escute, não julgue. Denuncie qualquer abuso. Disque 100. Disque Direitos Humanos.
1: Pois é, ela vem com essa ideia para reforçar essa ideia da importância da sociedade denunciar, não ser omissa e não ter esse olhar julgador sobre a criança, né?
2: É isso, Mariana. A gente precisa, assim, a prevenção, né, o enfrentamento à violência sexual contra crianças e adolescentes, ela tem três grandes etapas, vamos colocar assim. Então, tem uma parte que é de prevenção, então a gente precisa falar sobre isso. Então, o silêncio, ele não ajuda as crianças, ele não protege as crianças. O silêncio, ele só protege o abusador. Ele só protege aquele que é violenta essas crianças e que abusa dessas crianças. Então, o que a gente precisa garantir é, efetivamente, canais de denúncia para, no momento em que o caso aconteça, a gente consiga encaminhar isso adequadamente e que a gente consiga que o Estado dê respostas, né, junto a diferentes autoridades competentes aí, dependendo do caso, para a gente conseguir garantir, efetivamente, que também, aí uma terceira fase, é que a gente responsabilize e puna aquelas pessoas que estão envolvidas nesses crimes.
3: Outra ação transversal lançada hoje foi com o Ministério da Educação, né, com um caderno temático, Papel da Escola no Enfrentamento à Violência contra Meninas e Mulheres. O que é esse material? Ele será entregue nas escolas, aos pais?
2: Então, esse material a gente tem, né, em parceria com o Ministério da Educação, assim como a gente tem também em parceria com outros ministérios, esse material é um material que vai servir de orientação para os profissionais de educação. Então, professores, todo mundo que está na sala de aula. A escola, para a gente, é um dos principais locos de ensino para, né, acho que para as crianças conseguirem se proteger e para a gente garantir que também a escola, como parte dessa rede de proteção social, seja um lugar em que os professores que estão junto com essas crianças diariamente consigam identificar eventuais sinais de que as pessoas estão passando por algum tipo de situação de violação ou de violência. Então, para a gente é muito importante que os professores e professoras estejam orientados adequadamente para conseguir identificar e encaminhar esses casos para onde a gente precisar, para as autoridades competentes, polícia, quando for o caso, conselhos tutelares.
1: Saber também como abordar,
2: exatamente,
1: né?
2: Exatamente.
1: E não compactuar com essa rede de silêncio.
2: Exatamente. Esse material já está disponível nas redes do MEC e ele vai estar disponível para todos os professores e professoras do Brasil.
1: Agora, foi lançada também, né, ainda falando em educação, foi lançada a matriz Educação que Protege, que é uma parceria com a Unicef, e também um guia para os municípios lidarem aí com a proteção das crianças em festas populares, eventos públicos. Que tipo de orientações esses documentos trazem?
2: Então, acho que a gente tem uma parceria já histórica com o Unicef de muitos anos, então tem esse é mais, né, esses são dois materiais que são exemplos dessa parceria aí muito frutífera que a gente tem com eles. A nossa preocupação foi garantir isso para municípios e para instituições que organizam grandes eventos, saberem como se a gente tivesse um passo a passo do que fazer para a gente ter cuidado com essas crianças, porque a gente sabe que nesses momentos é muito comum que aconteça situações, que a criança às vezes fica desacompanhada, as pessoas às vezes não estão totalmente atentas ao que está acontecendo, e a gente precisa garantir que tenha, inclusive no âmbito desses eventos, estruturas de atendimento para evitar que esses casos fiquem sem encaminhamento naquele momento imediato em que acontecem.
3: Ministro, outra parceria importante, ou outras parcerias importantes, são com a Polícia Rodoviária Federal e os conselhos tutelares, né? A ideia é contar com essas instituições nas localidades de difícil acesso, não é isso?
2: É isso. Com a Polícia Rodoviária Federal, a gente tem a polícia já tem uma metodologia que chama MAPIAR, que é implementada para exatamente identificar e fiscalizar pontos que a gente tem nas rodovias federais em que a gente sabe que tem uma incidência grande de violação contra crianças. Então, na verdade, hoje a Polícia Rodoviária Federal está atualizando essa metodologia para a gente conseguir qualificar e aprimorar esse atendimento, para a gente ter tempestividade e agilidade na identificação desses casos e no encaminhamento policial em relação a isso. Então, essa é uma parceria para a gente super importante com a Polícia Rodoviária Federal, que está em andamento já há um tempo, mas a gente agora atualiza para aprimorar. A outra que a gente tem com os conselhos tutelares, na verdade, é uma atuação, né, no âmbito do nosso ministério em várias dimensões, vamos colocar assim, e a gente tem principalmente uma preocupação em fortalecer e garantir que os conselhos tutelares consigam executar suas atribuições na proteção, na defesa dos direitos das crianças e dos adolescentes. Então, a gente tem programas de equipagem, fortalecimento via capacitação desses conselheiros e dessas conselheiras. Então, tem uma série de medidas que a gente faz junto aos conselhos para garantir que eles possam aí nos apoiar na implementação das políticas de defesa de criança e adolescente.
1: Eu acho que é até importante a gente ressaltar esse trabalho que a Polícia Rodoviária Federal faz, porque há lugares onde, basicamente, é a PRF ali que
2: exatamente.
1: Tem mais condição de atuar, né? Porque é mais difícil de chegar, mais difícil de manter, às vezes, alguém do Estado por lá, né?
2: Exatamente.
1: Ministra, a gente não pode deixar de falar aqui das novas formas de violência sexual, principalmente no ambiente digital, né? A senhora pode falar um pouco

0: pra gente sobre o ECA digital e como é que tem sido o enfrentamento da violência nesse ambiente virtual?
1: Claro, então, o ECA, bom, foi um avanço histórico, importantíssimo que o Brasil deu no último, né, agora no último, a gente já aprovou, sancionou a lei no ano passado, esse ano a gente conseguiu publicar o decreto que regulamenta e que indica, inclusive para o setor de tecnologia e das plataformas, como é que o ECA digital vai ser efetivamente implementado. A gente precisa, acho que, caminhar em duas direções. Uma é garantir que efetivamente o ECA digital seja implementado, se torne uma realidade na vida das famílias. Havia uma preocupação muito grande de todas as famílias brasileiras com a forma com que o acesso à internet tem se dado de maneira cada vez mais precoce e cada vez menos supervisionada. Então, para a gente é importante garantir que haja uma parceria entre famílias, Estado e iniciativa privada para a gente criar e permitir que o ambiente digital seja um ambiente protegido para as crianças, um ambiente seguro para que elas naveguem. O acesso à internet, à tecnologia é uma realidade. A gente não tem como lutar contra isso, mas a gente precisa garantir que esse espaço seja um espaço mais seguro para crianças e adolescentes. Então, o ECA acho que trouxe exatamente essa perspectiva. E para a gente é muito importante afirmar e acho que reiterar que o Brasil, ele define, ao estabelecermos o ECA digital, o que o Brasil diz é: eu estou definindo um limite enquanto país para o que a gente permite em relação à operação ou regras de negócio, ou modelos de negócio que a gente não quer que sejam baseados na vulnerabilidade da infância. O Brasil diz isso de maneira muito explícita e evidente, inclusive servindo de exemplo e de referência aí para outros países.
2: Nesse contexto, né, ministra, temos também o guia sobre dispositivos digitais, uhum, né, o uso por crianças e adolescentes. Que tipo de orientações estão nesse guia? E ele tem tido, a população tem demonstrado interesse nesse guia?
1: Muito, Luciano. Esse guia ele foi um guia que antecedeu ali a parte da regulamentação do ECA digital. Na verdade, serviu para isso. Vários pais, várias mães e pessoas que responsáveis por as crianças não sabem exatamente como mexer em determinados tipos de aplicativos ou de rede social. Então, o guia, ele, inclusive, ajuda a fazer a supervisão parental. Então, tem várias famílias que acessaram e que nos retornaram e nos deram um feedback em relação a isso, de que foi importante para orientar essas pessoas de como, quais são os instrumentos e quais são os mecanismos que a gente pode contar para garantir que as crianças tenham um acesso mais seguro a esses aplicativos e a essas plataformas de maneira geral. E aí a gente também tem ali parte que vai para dedicado para as outros equipamentos da rede de proteção de crianças e adolescentes, para os profissionais de saúde, para os profissionais de assistência social, profissionais da educação. Então, ele é voltado para famílias, mas também para todos aqueles que, de alguma forma, interagem com o dia a dia e cotidiano dessas crianças, para que a gente tenha ali orientações meio coordenadas em relação a isso.
0: Onde é que a gente consegue acesso ao guia, ministra?
1: Ele tem uma plataforma específica, um site, ele está disponível para download. A gente tem também vários materiais impressos que foram distribuídos em diferentes locais, mas ele está disponível hoje, inclusive no site do nosso próprio Ministério.
0: Então vamos lá, guia sobre o uso de dispositivos digitais por crianças e adolescentes, é assim que é possível buscar na internet e encontrar ele, então,
1: O apelido dele é Guia de Telas, pode botar
0: guia
1: no Google, Guia de Telas, que eu acho que vocês acham de maneira mais fácil também.
0: Tá ótimo, nós conversamos com Janine Mello, ministra dos Direitos Humanos e da Cidadania. Ministra, muito obrigada pela sua entrevista à Voz do Brasil.
1: Obrigada, Mariana, obrigada, Luciano, boa noite, gente.
2: Cartão de crédito, cheque especial, financiamento estudantil, o Desenrola chegou para ajudar os brasileiros a se livrarem de vários tipos de dívidas.
0: E entre as novidades do programa está um simulador que calcula os prazos, descontos e o valor final da dívida a ser quitada.
2: Outra facilidade é ter atendimento presencial em uma agência dos Correios.
3: Luciana Abreu é fisioterapeuta e conta que na época da faculdade recorreu ao Fundo de Financiamento Estudantil, FIES, para custear as mensalidades. Já formada, ela acabou atrasando os pagamentos do financiamento e viu o débito virar uma bola de neve. Só em 2023, Luciana conseguiu renegociar a dívida graças ao programa Desenrola Brasil do governo federal.
4: Hoje eu já quitei a minha dívida e isso me proporcionou liberdade autonomia financeira.
3: Para ajudar pessoas que desejam limpar o nome, o governo do Brasil lançou neste mês o programa Desenrola Brasil Famílias, ou Desenrola 2.0. Além das condições especiais, o programa trouxe ainda uma novidade. Nesta edição, os interessados podem realizar uma simulação com uma nova calculadora digital. Desenvolvida pelo Ministério da Fazenda, a calculadora mostra uma estimativa das condições de renegociação atenção antes que a pessoa procure uma instituição financeira. Segundo o secretário de Reformas Econômicas do Ministério, Regis Dudena, outra função disponível é a possibilidade de calcular o uso do Fundo de Garantia do Tempo de Serviço, FGTS.
5: Automaticamente, esse simulador já faz uma projeção de qual vai ser o tamanho do desconto e como ele poderá vir a parcelar essa dívida, inclusive utilizando-se do saque do FGTS para abatimento dessa dívida. Então, é uma ferramenta para ajudar o cidadão a saber se a política pública está sendo aplicada corretamente para ele.
3: A calculadora pode ser acessada no endereço simuladordesenrola.fazenda.gov.br. Para quem prefere atendimento presencial ou não tem facilidade com as ferramentas digitais, também é possível renegociar as dívidas indo a uma das mais de 10 mil agências dos Correios espalhadas pelo país. Reportagem Gabriela Noronha.
0: E na hora de renegociar as dívidas, cuidado com golpes.
2: O Ministério da Fazenda alerta para um golpe que usa um site falso do Novo Desenrola Brasil para enganar pessoas interessadas em renegociar dívidas.
6: A página imita canais oficiais e promete limpar o nome do usuário em até 5 dias. Segundo o Ministério, os golpistas pedem consulta de CPF para verificar uma suposta elegibilidade ao programa, coletam informações pessoais e cobram pagamentos via Pix sob a justificativa de taxas administrativas e processamento eletrônico. O site também usa um chat para levantar informações sobre o tipo de dívida, como a do cartão de crédito, por exemplo. A pasta reforça que não existe cobrança de taxa para participar do Novo Desenrola Brasil. Vale lembrar que o site oficial do programa está disponível na página do Ministério da Fazenda, gov.br/fazenda. Dilson Santa Fé, para a Voz do Brasil.
0: Proteger a Amazônia e as fronteiras para fortalecer a soberania nacional.
2: É o que pretende o programa Território Seguro e uma Amazônia Soberana, lançado hoje em Manaus.
0: A iniciativa tem como foco 7 territórios prioritários, onde vivem 38 etnias indígenas.
7: A iniciativa faz parte do Plano Brasil contra o Crime Organizado e integra várias forças do governo federal para enfrentar a criminalidade. O ministro da Justiça e Segurança Pública, Wellington César Lima e Silva, destacou que as facções que agem na Amazônia Legal são diferentes dos grupos criminosos de São Paulo e Rio de Janeiro. Por isso, o programa deve atender a segurança regional e combater crimes divididos em 4 pilares.
8: O primeiro pilar é o lucro. Aqui, o ouro do garimpo ilegal, a madeira sem origem, a terra grilada, a cocaína que desce os rios. O segundo pilar é o controle a partir das prisões e dos territórios dominados, de onde lideranças articulam atividades criminosas. O terceiro pilar é o poder armado, alimentado pelo mercado legal de armas que cruza as fronteiras norte e oeste do país. E, finalmente, o quarto pilar é a violência letal contra ribeirinhos, contra lideranças indígenas, contra agentes públicos.
7: O programa tem como foco 7 territórios prioritários, onde vivem 38 etnias indígenas e tem investimento inicial de R$ 209 milhões. A ideia é combinar ações de repressão, prevenção e fortalecimento das economias locais a fim de evitar que indígenas sejam cooptados pelo crime. Como explica o ministro dos Povos Indígenas, Eloy Terena.
9: Nós detectamos aí dentro dos territórios, além dessas facções, elas vão assediando os indígenas. E muitos indígenas acabam sendo assediados por falta de oportunidade, por não ter outros meios de sobrevivência, sem ter também o apoio para realizar suas atividades próprias, né? Então, não tem perspectiva de vida. Então, é a partir dessa dimensão que o Estado precisa agir.
7: O programa Brasil contra o Crime Organizado foi lançado no dia 12 de maio para desarticular as estruturas econômicas, operacionais e territoriais que sustentam as organizações criminosas. Reportagem Luana Karen.
2: Mais de 19 milhões de famílias em todo o país começam a receber hoje a parcela do mês de maio do Bolsa Família.
0: O repasse foi unificado em 217 municípios brasileiros às famílias que vivem em áreas em emergência ou calamidade pública reconhecidas pelo governo do Brasil.
2: E uma novidade, a partir de hoje as famílias beneficiárias podem contar com um aplicativo renovado.
0: Quem explica pra gente é o ministro do Desenvolvimento e Assistência Social, Família e Combate à Fome, Wellington Dias.
10: É uma ferramenta que permite a cada família beneficiária poder dar solução a problemas que tenha. Por exemplo, por que que teve o bloqueio? Lá no aplicativo você vai conseguir saber e vai conseguir ali dar a solução. Também é uma ferramenta para acessar vários programas além do Bolsa Família. O Minha Casa Minha Vida, como é que eu faço para me cadastrar? O programa Gás do Povo, Luz do Povo, o programa Pé de Meia, ou seja, são várias portas que se abrem para o público do Bolsa Família.
2: E essas foram as notícias do Governo do Brasil.
0: Fique agora com as notícias do Poder Judiciário e do Congresso Nacional. Boa noite.
2: Boa noite para você, até amanhã.
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13: STF invalida lei do Espírito Santo que permite aos pais vetar filhos em aulas sobre gênero e sexualidade.
14: STJ recebe nova denúncia contra ex-governador do Acre em ação por fraude e desvio em obras públicas.
13: TSE realiza confirmação do teste público da urna.
14: Boa noite, eu sou Marcela Luiza.
13: E eu sou Walter Lima.
14: Supremo Tribunal Federal invalida a lei do Espírito Santo que permitia a pais vetar filhos em aulas sobre gênero e sexualidade.
13: Na mesma sessão virtual, o STF também declarou inconstitucional uma lei de Betim, em Minas Gerais, que proibia o uso da chamada linguagem neutra nas escolas. Marta Ferreira.
15: A norma capixaba foi questionada no Supremo pela Aliança Nacional LGBTI+, pela Associação Brasileira de Famílias Transafetivas e pela Associação Comunitária Cultural e de Apoio Social, Fórum Nacional de Travestis e Transsexuais Negras e Negros. Prevaleceu o voto da relatora ministra Carmen Lúcia. Para ela, o legislativo capixaba extrapolou sua competência constitucional ao tratar de diretrizes e bases da educação, matéria reservada à União. Na avaliação da ministra, a norma interferiu indevidamente no currículo pedagógico, cujas regras são disciplinadas pela Lei de Diretrizes e Bases da Educação Nacional. Na mesma sessão virtual, os ministros também declararam inconstitucional a Lei 7.015 de 2022 do município de Betim, em Minas Gerais, que proibia o uso da chamada linguagem neutra nas escolas. O relator da ação, o ministro Luiz Fux, afirmou que o tribunal tem jurisprudência consolidada, segundo a qual estados e municípios não podem proibir o uso da linguagem neutra em instituições públicas ou privadas de ensino, por se tratar de matéria vinculada às diretrizes educacionais, cuja competência é da União.
14: Corte Especial do STJ recebe nova denúncia contra o ex-governador do Acre, Gladson Cameli.
13: Agora, o político é acusado pelos crimes de peculato, desvio e fraude à licitação por supostas irregularidades na contratação de obras para rodovia estadual em Cruzeiro do Sul. Fátima Uchoa.
1: Com a decisão, o ex-governador se tornou réu em mais uma ação penal. A Corte Especial já o havia condenado a 25 anos e 9 meses de reclusão, a maior pena já aplicada pelo STJ em uma ação penal originária. Segundo o Ministério Público Federal, no início do primeiro mandato no governo do Acre, em 2020, o então governador Gladson Cameli teria articulado esquema para frustrar o caráter competitivo da licitação para obras de duplicação da AC-405, direcionando o contrato para a Construtora Colorado, empresa ligada à família dele. A acusação também aponta suposto superfaturamento no contrato. A relatora na Corte Especial é a ministra Nancy Andrighi.
14: Moradores da Ilha do Marajó, no Pará, buscam atendimento no Mutirão da Justiça do Trabalho.
13: O Mutirão é uma parceria com o Conselho Nacional de Justiça. Luma Soares.
16: Os atendimentos começaram cedo em Portel, na Ilha do Marajó. Centenas de pessoas enfrentaram filas na madrugada para garantir serviços como orientações trabalhistas, emissão de documentos, previdência e atendimento de saúde. Os atendimentos vão até sexta-feira, dia 22, das 8 da manhã às 6 da tarde.
14: O Tribunal Superior Eleitoral realizou a confirmação do teste público da urna.
13: Os investigadores validaram as correções e aprimoramentos nos sistemas eleitorais. Fábio Ruas.
17: O teste de confirmação foi realizado entre os dias 13 e 15 de maio. Os testes comprovaram mais uma vez a segurança do sistema eleitoral brasileiro. Ficou constatado que nenhum dos quatro achados do teste da urna, realizado no final do ano passado, fragilizou o sigilo e a integridade do voto, que são os pilares do processo eleitoral do país.
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14: Uma boa noite.
13: E até amanhã.
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1: Eu sou Paula Groba.
18: E eu sou Ricardo Nakaoka.
1: E estes são os destaques de hoje do Jornal do Senado, que começa agora.
18: Cinco estados são premiados no Senado por avanço na alfabetização infantil.
1: Presidente do Banco Central participa de audiência com senadores para prestação de contas e esclarecimentos sobre o Banco Master.
18: Senado debate criação do Estatuto da Poupança para proteger famílias endividadas.
1: Boa noite.
18: Boa noite.
1: Aprender a ler e escrever na idade certa pode definir todo o futuro escolar de uma criança. E alguns estados brasileiros têm conseguido avançar nesse desafio.
18: Hoje, o Senado homenageou cinco governadores que se destacaram pelos resultados na alfabetização de crianças de até 8 anos, reconhecendo políticas públicas que melhoraram o desempenho dos alunos nos primeiros anos da educação básica. Os detalhes na reportagem de Rodrigo Rezende.
19: O reconhecimento é feito a partir de critérios técnicos que levam em conta 4 eixos de avaliação: resultados de alfabetização, equidade, formação de professores e regime de colaboração. O senador Cid Gomes, do PSB do Ceará, que propôs a iniciativa e presidiu a homenagem, afirmou que a premiação é um incentivo para que mais governantes invistam em educação.
20: Hoje, consolidamos a tradição que iniciamos em 2025. Confirmamos o compromisso desta casa com a educação, com a democracia e com a superação das desigualdades. Deixamos claro que os esforços dos governantes que lutam por uma educação de qualidade não passarão desapercebidos.
19: Juliano Manzep, representante do governador de Mato Grosso, Otaviano Pivetta, afirmou que o prêmio é resultado de um trabalho coletivo.
21: Esse prêmio não é apenas do governo. Nós dedicamos ele também a todos os gestores, professores, diretores de escolas, prefeitos municipais e toda a classe educadora.
19: Erivonaldo Alves, secretário de Educação da Paraíba, representante do governador Lucas Ribeiro, ressaltou que a alfabetização na idade certa abre diversas portas durante a vida.
22: Em nome de cada aluno paraibano, de 6 a 7 anos de idade, que descobre o mundo através da leitura. Alfabetizar não é apenas um favor, é um direito que todas as crianças têm.
19: O governador do Piauí, Rafael Fonteles, saudou a parceria entre os entes federados na conquista de bons números de alfabetização no estado.
23: Sabemos que essa é uma política executada pelos municípios diretamente, mas pode e deve ser apoiada pelos estados e pelo governo federal.
19: O governador do Ceará, Eumano de Freitas, ressaltou a longevidade das políticas educacionais no estado.
24: É também motivo de orgulho fazer parte de um projeto educacional que se tornou referência nacional e que foi construído com visão de longo prazo, compromisso público e continuidade administrativa.
19: O Comitê Técnico da Comenda conta com representantes do Ministério da Educação, do INEP, do Unicef e de instituições ligadas à educação, caso da Fundação Roberto Marinho, Fundação Lehman, Associação Bem Comum e o Instituto Natura.
3: O senador Marcelo Castro, do MDB do Piauí, cobrou uma decisão definitiva do Supremo Tribunal Federal sobre a divisão dos royalties do petróleo. Hoje, a maior parte desses recursos fica concentrada em três estados produtores: Rio de Janeiro, São Paulo e Espírito Santo.
18: Em 2012, o Congresso aprovou novas regras para ampliar a participação dos estados não produtores, mas a lei acabou suspensa pelo STF em 2013. Neste mês, o julgamento foi retomado, mas voltou a ser interrompido após pedido de vista do ministro Flávio Dino.
4: 86% ficam no Rio de Janeiro, 4,4% no Espírito Santo, 0,6% em São Paulo. Somando tudo, 94% dos royalties do petróleo do Brasil ficam em três estados, especialmente em um único estado do Brasil.
3: E outra decisão recente do Supremo Tribunal Federal teve impacto direto nas relações de trabalho e nos direitos das mulheres.
18: O STF considerou constitucional a lei aprovada pelo Senado em 2023, que prevê medidas para promover a igualdade salarial entre homens e mulheres nas empresas. A norma vinha sendo questionada por entidades empresariais e trabalhistas. A reportagem é de Raíssa Abreu.
5: A iniciativa do governo, aprovada pelo Senado em junho de 2023, obriga empresas a divulgarem periodicamente salários e critérios de remuneração de seus funcionários e a adotarem medidas para a correção de desigualdades entre salários de homens e mulheres na mesma função. O ministro Alexandre de Moraes considerou que a lei cumpre o objetivo de promover a transparência e enfrentar a desigualdade. Para a relatora da proposta no Senado, a senadora Tereza Leitão, do PT de Pernambuco, ainda há muito por fazer.
6: Eu acho que o primeiro ponto a ser feito é essa radiografia da situação, porque existe já a disparidade e quando você dá o corte racial, ela aumenta, como também cortes regionais, cortes territoriais. Então, esse mapa, a gente precisa se valer dele para poder fazer as políticas de reparação, de superação dessa realidade.
5: Mulheres recebem, em média, 21% a menos que os homens. Quando o recorte é racial, a diferença salarial entre homens brancos e mulheres negras é de 53%.
3: Audiência com o presidente do Banco Central, renegociação de dívidas rurais e propostas para garantir a gratuidade do PIX movimentam a agenda das comissões do Senado nesta semana.
18: Projetos sobre protocolo antirracista e militarização de escolas também estão entre os destaques. Repórter Marcela Diniz.
8: Na terça, a Comissão de Assuntos Econômicos ouve o presidente do Banco Central, Gabriel Galípolo, entre outros assuntos, sobre a fraude do Banco Master e as providências do BC com relação ao BRB, Banco de Brasília. O colegiado também pode votar a utilização do Fundo Social do Pré-Sal para renegociação de dívidas de produtores rurais. Para o presidente do colegiado, senador Renan Calheiros, do MDB de Alagoas, a crise é grave e demanda solução urgente.
25: Problemas climáticos, com problemas macroeconômicos, guerras, câmbio baixo, mercado reduzido, juros altíssimos. As suas garantias foram comidas pela remuneração desses juros absurdos.
8: Também na terça, a Comissão de Educação analisa o protocolo antirracismo, misoginia e demais preconceitos nas escolas. Na quarta, a Comissão de Constituição e Justiça poderá votar a PEC que amplia a autonomia do Banco Central e garante gratuidade do PIX. E na quinta, tem debate na Comissão de Educação sobre militarização de escolas públicas. O pedido de audiência cita agressões, punições desmedidas e outras violações em ambiente escolar.
3: Já no plenário, os senadores devem votar nesta semana o projeto de lei complementar que garante a manutenção de incentivos de tributos federais a pessoas jurídicas sem fins lucrativos, independentemente de sua qualificação.
18: A pauta de votações desta semana também inclui indicações para a representação do Brasil no exterior e para o Conselho Nacional de Justiça, aumento de prazo para contestar a autoria de crimes praticados no ambiente doméstico e ainda a criação da Política Nacional para Estudantes com Altas Habilidades ou Superdotação.
3: guardar dinheiro no fim do mês ainda é um desafio para milhões de brasileiros endividados. Para estimular a criação de reservas financeiras e reduzir o superendividamento, um projeto em análise no Senado cria o chamado Estatuto da Poupança.
18: A proposta prevê mudanças no FGTS, incentivos ao hábito de poupar e novas regras para contratos de crédito. Os detalhes com a repórter Patrícia Oliveira.
0: A proposta do senador Confúcio Moura, do MDB de Rondônia, cria uma política de orientação para o consumo consciente, por meio de educação financeira, além de incentivos à poupança. Entre as medidas está a criação de prêmios para trabalhadores com saldo no FGTS e para bons pagadores. O projeto também prevê o direito ao arrependimento, com um prazo para reflexão de quem solicitar um empréstimo bancário antes que seja finalizado. Confúcio Moura destaca que facilidades como compras pela internet estimulam o consumo desnecessário por impulso e o endividamento pode levar a decisões arriscadas, como apostas online ou empréstimo consignado.
2: O crédito, que deveria funcionar como apoio momentâneo, passou a ocupar o espaço da renda. Virou ponte para atravessar o mês. Virou instrumento de sobrevivência.
0: O projeto ainda proíbe o aumento automático do limite do cartão ou do cheque especial. E as faturas deverão informar o valor total dos financiamentos em reais.
18: Com edição de Paula Groba e trabalhos técnicos de João Lira, o Jornal do Senado fica por aqui. Acompanhe agora as notícias da Câmara dos Deputados. Boa noite.
3: Boa noite e até amanhã.
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7: Avança a proposta que cria a política de proteção às pessoas com ostomia.
9: Câmara analisa projeto que regulamenta a atuação do síndico profissional.
7: Deputados debatem obrigação do SUS aceitar exame em clínica privada.
9: Boa noite. O plenário pode votar projeto que obriga o SUS a aceitar exames feitos em clínicas privadas. Entenda na reportagem de Antônio Vital.
10: Ganhou o regime de urgência e pode ser votado a qualquer momento no plenário da Câmara, projeto que obriga o Sistema Único de Saúde, o SUS, a aceitar exames realizados em clínicas privadas. A justificativa é que isso poderia acelerar o tratamento de pacientes que enfrentam filas e demora na realização de exames no sistema de saúde público. A proposta condiciona a aceitação dos exames privados aos prazos de validade e padrões de qualidade a serem definidos pelo Ministério da Saúde. Com regime de urgência, o projeto pode ser votado diretamente no plenário da Câmara, sem passar pela análise das comissões permanentes da Casa. Mas a votação da urgência provocou debate no plenário. Deputados aliados ao governo criticaram a proposta, com o argumento de que os médicos do SUS hoje não são impedidos de aceitar esses exames e que, se o projeto virar lei, pode beneficiar pacientes que têm condições de pagar. Foi o que disse o deputado Jorge Sola, do PT da Bahia.
15: Não existe nenhuma barreira para que exames feitos na rede privada sejam utilizados pelo SUS. O que existe são critérios da qualidade dos exames que são realizados, serem confiáveis ou não. Esse projeto vai oficializar problemas graves, onde muitas vezes um paciente passa na frente de uma fila existente porque ele tem condição de pagar os procedimentos diagnósticos.
10: O autor do projeto, o deputado Nicolas Ferreira, do PL de Minas Gerais, diz que o uso de exames feitos em clínicas privadas poderia resolver o problema das filas e atrasos no atendimento da rede pública.
26: Quero dizer bem claro que isso é um projeto técnico, um projeto que vem de uma demanda de pessoas reais que precisam de agilidade, tempo e recurso, que serão ali realmente beneficiados, porque ele pode fazer o exame privado e já chegar com o SUS com esse exame para poder ajudar no atendimento. Então, realmente, a união tanto do SUS quanto da rede privada para poder melhorar a saúde no nosso país.
10: Ainda não há data para votação no plenário da Câmara do projeto que obriga o Sistema Único de Saúde a aceitar exames realizados em clínicas privadas. Da Rádio Câmara de Brasília, Antônio Vital.
12: Votação.
1: Câmara aprova projeto que garante acesso à reprodução assistida para mulheres em tratamento de câncer. A repórter Sofia Peçanha nos conta como deve funcionar.
11: A Câmara dos Deputados aprovou o projeto que estabelece a Política Nacional de Atenção Integral em Reprodução Humana Assistida. Apresentada pela deputada Isa Arruda, do MDB de Pernambuco, a proposta garante o acesso a serviços de reprodução assistida a mulheres em tratamento de câncer que possa afetar a sua fertilidade ou com diagnóstico de endometriose. Segundo a relatora na Comissão de Saúde, a deputada Jandira Fegari, do PSDB do Rio de Janeiro, a medida é necessária para garantir que a política, hoje baseada em portarias do Ministério da Saúde, tenha perenidade e aplicação uniforme em todo o país, oferecendo atendimento seguro a todas as pacientes.
1: A colaboração entre diferentes esferas é fundamental para assegurar a qualidade e a uniformidade dos serviços prestados, já que a governança colaborativa melhora os resultados de políticas públicas complexas como as da saúde.
11: O projeto prevê que o Sistema Único de Saúde, o SUS, assegure o acesso a serviços de reprodução assistida em todas as unidades federativas. Porém, quando a rede do SUS for insuficiente, o poder público poderá recorrer a serviços privados filantrópicos ou sem fins lucrativos. Além disso, o texto garante o acesso ao congelamento de óvulos e a outros serviços de reprodução assistida para mulheres que passam por tratamento de câncer, protegendo o direito à maternidade e à preservação da fertilidade antes de procedimentos que possam prejudicá-la, como afirma a deputada Jandira Fegari.
1: Dessa forma, a possibilidade de preservar a fertilidade oferece uma perspectiva positiva e um ganho significativo na qualidade de vida para as pacientes oncológicas, o que reduz o impacto psicológico associado à perda da capacidade de ter filhos biologicamente.
11: Quando a proposta estiver valendo como lei, todos os procedimentos de reprodução assistida deverão constar da tabela de procedimentos do SUS, garantindo financiamento adequado e acesso integral aos serviços. O projeto que garante acesso à reprodução assistida para mulheres em tratamento de câncer segue para análise do Senado. Da Rádio Câmara de Brasília, Sofia Peçanha.
12: Saúde.
9: Pessoas que passaram por um procedimento cirúrgico chamado ostomia são foco de um projeto que está sendo examinado na Câmara. O repórter José Carlos Oliveira tem os detalhes.
13: Avança na Câmara dos Deputados a proposta de criação da Política Nacional de Proteção às Pessoas com Ostomia, ou seja, aqueles pacientes que passaram por cirurgia para fazer uma abertura de ligação direta entre um órgão interno e o exterior do corpo. A intenção é garantir direitos, inclusão social e assistência integral a essas pessoas. A proposta do deputado Clodoaldo Magalhães, do PV de Pernambuco, já havia sido alterada na Comissão de Defesa dos Direitos das Pessoas com Deficiência. O texto ganhou ainda mais abrangência após a aprovação na Comissão de Trabalho com relatoria da deputada Flávia Moraes, de Goiás.
14: A gente busca justamente abranger aos outros tipos de ostomia, então a gente trata da ostomia, tanto pode ser na traqueia, quanto pode ser no intestino, e também da situação daquela ostomia provisória, que é temporária, aquela que vai ficar por um tempo e depois ela fecha, e aquela que é constante, permanente, né? Então tudo isso requer cuidado diferenciado e a gente fez então esse detalhamento. E com isso a gente vai ter aí um marco legal importante em relação ao paciente ostomizado.
13: Entre os benefícios previstos estão distribuição gratuita e regular de equipamentos e materiais de ostomia pelo SUS, isenção de impostos sobre produtos e acessórios específicos para a ostomia, centros de referência especializados com atendimento multidisciplinar em todo o país, programas de reabilitação física e reinserção social e laboral, a adaptação de banheiros públicos e campanhas de conscientização e educação. O texto ainda protege o paciente de demissão desde a indicação médica para a cirurgia até 12 meses após o retorno ao trabalho. Flávia Moraes comentou a importância da política nacional.
14: Projeto muito relevante, com certeza ele vai trazer uma dignidade, uma qualidade de vida muito diferente para esse paciente, que muitas vezes sofre constrangimento no local de trabalho por falta de adaptação, nos banheiros por falta de adequação.
13: A proposta de política nacional de proteção às pessoas com ostomia ainda vai passar pela análise das comissões de saúde, de finanças e tributação e de Constituição e Justiça. Da Rádio Câmara de Brasília, José Carlos Oliveira.
12: Trabalho.
1: Charles Fernandes, do PSD da Bahia, defende a votação urgente de proposta que regulamenta a aposentadoria especial dos agentes comunitários de saúde e de combate a endemias. O deputado afirma que o texto garante justiça e valorização aos trabalhadores.
16: O que que é esse projeto? Vai trazer a segurança jurídica, vai trazer uma segurança para todos os agentes comunitários de saúde, uma aposentadoria especial. os homens com 52 anos e as mulheres com 50 anos. Os agentes comunitários de saúde, eles trabalham no dia a dia, caminhando nas ruas com poeira, com lama, com sol quente. Então, é necessário e é importante regulamentar a aposentadoria especial dos agentes comunitários de saúde.
9: Charles Fernandes lembra que os agentes comunitários de saúde e de combate a endemias prestam a primeira assistência às famílias, exercendo papel essencial na atenção básica ao acompanhar de perto a realidade dos bairros, das comunidades rurais e do interior do país.
17: Comissões.
1: É cada vez mais comum que condomínios tenham como síndico alguém que não mora no local. Por isso, a Câmara está examinando uma proposta que regulamenta a atividade do síndico profissional. A reportagem é de Luiz Cláudio Canuto.
19: Projeto aprovado na Comissão de Trabalho regulamenta a profissão de síndico profissional. O autor da proposta, deputado Paulo Alexandre Barbosa, lembra que o Código Civil de 2002 estabelece que a Assembleia do Condomínio pode escolher síndico que não more no condomínio para exercer a administração, o que possibilitou o surgimento do síndico profissional, uma alternativa cada vez mais comum nos condomínios brasileiros. Há, inclusive, empresas condominiais. Na opinião do deputado, isso mostra busca por mais profissionalismo na gestão condominial, além de resolver o problema de muitos condomínios onde ninguém quer assumir a função. O projeto foi apresentado para regulamentar a figura do síndico profissional no ordenamento jurídico brasileiro e estabelecer regras de contratação, atribuições e responsabilidades, e também prevenir conflitos, dando maior segurança jurídica para todos. O relator da proposta na comissão foi o deputado Léo Prates, da Bahia. Ele modificou o texto original, que previa como pré-requisito para o síndico profissional ter completado o ensino médio. Pela nova versão, a formação exigida é de tecnólogo em gestão de condomínio ou graduação em administração ou direito, além de inscrições nos conselhos regionais de administração ou na OAB.
20: Surgiu a necessidade do Congresso Nacional regular essa atividade. Esse projeto, logicamente, nos interessou, porque é um bom debate, e nós conseguimos a aprovação, graças a Deus, unânime, na criação da profissão de síndico profissional, protegendo a sociedade, porque a gente acha que tem que ter uma qualificação para se exercer, já que não é uma atividade tão simples. Ele tem que cuidar de terceirização de mão de obra, ele tem que cuidar de obras de engenharia, uma série de atividades que são atinentes à vida condominial. Então, nós aceitamos a profissão, por exemplo, de técnico em administração, que é nível médio, mas é o mínimo que a gente pode exigir de uma pessoa que vai cuidar de tantas vidas. Então, a gente acha que o projeto saiu redondo, agora ele segue a tramitação na Câmara e eu acho que ele com certeza vai ter um fim, porque é necessário regular essa profissão que já é exercida por uma série de pessoas.
19: O projeto que regulamenta a profissão de síndico profissional já está na Comissão de Constituição e Justiça. Da Rádio Câmara de Brasília, Luiz Cláudio Canuto.
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12: Segurança Pública.
9: Os deputados aprovaram participação social na elaboração de políticas no plano para enfrentar violência contra a mulher. Acompanhe na reportagem de Júlia Lopes.
21: A Câmara dos Deputados aprovou o projeto que assegura a participação de instituições da sociedade civil na elaboração das políticas de segurança previstas no Plano Nacional de Prevenção e Enfrentamento à Violência contra a Mulher. O projeto muda a Política Nacional de Segurança Pública e Defesa Nacional, que tem entre seus instrumentos o Plano de Enfrentamento à Violência contra a Mulher. A proposta do deputado Marangoni prevê que a participação da sociedade civil no plano tenha caráter opinativo e seja voltada principalmente à rede de atendimento à mulher. Entre as diretrizes do plano estão a proteção da família, o atendimento humanizado, a não revitimização da mulher, além da assistência às vítimas e seus familiares e o incentivo à denúncia. Para a relatora da proposta na Comissão de Defesa dos Direitos da Mulher, deputada Laura Carneiro, do PSD do Rio de Janeiro, a medida fortalece o combate à violência contra a mulher.
4: À disposição do Estado, nas suas três esferas, favorecer a atuação pela defesa da vida da mulher, com o auxílio opinativo das instituições da sociedade civil, que dispõe de conhecimento e atuação sobre o tema, e estou convencida, portanto, que promoveremos avanços concretos na incorporação do olhar e da experiência da sociedade civil num problema da violência contra a mulher.
21: Atualmente, o Brasil conta com diversas ONGs que atuam na defesa dos direitos das mulheres, na promoção da igualdade de gênero e no enfrentamento à violência. Aprovado pelas comissões, o projeto amplia a participação da sociedade no Plano Nacional de Prevenção e Enfrentamento à Violência contra a Mulher, poderá seguir diretamente para o Senado, sem necessidade de votação pelo plenário. Da Rádio Câmara de Brasília, Júlia Lopes.
5: Política.
6: O Conselho de Ética da Câmara dos Deputados aprovou a suspensão de parlamentares envolvidos na ocupação da mesa diretora ocorrida em agosto de 2025. Para Chico Alencar, do PSOL do Rio de Janeiro, a medida é importante para a preservação do decoro e da democracia.
9: Chico Alencar destaca que o placar de 15 votos favoráveis e 4 contrários reflete o entendimento do colegiado sobre a gravidade da obstrução dos trabalhos da Câmara. O deputado também critica a posição de operadores do direito que apoiam atos contra o Estado Democrático.
5: Justiça.
6: Boletins de ocorrência poderão ter o mesmo modelo em todo o país. A ideia é garantir que as informações importantes estejam no documento e facilitar a comparação dos registros de crimes entre os estados. A reportagem é de Maria Neves.
17: A Comissão de Segurança Pública da Câmara dos Deputados aprovou o projeto que exige a utilização de boletins de ocorrência padronizados por todos os integrantes do Sistema Único de Segurança Pública. Atualmente, cada estado adota um modelo próprio de coleta de dados sobre crimes. A proposta do deputado Eduardo Veloso, do Acre, determina ainda que os dados dos boletins de ocorrência sejam incluídos no Sistema Nacional de Informações de Segurança Pública, prisionais, de rastreabilidade de armas e munições, de material genético, de digitais e de drogas. De acordo com Eduardo Veloso, a padronização dos boletins de ocorrência vai possibilitar a uniformidade dos registros e garantir que todas as informações relevantes sejam coletadas. O parlamentar ainda defende que a centralização dos dados no Sistema Nacional de Informações de Segurança Pública vai permitir a análise mais detalhada das ocorrências, o que facilita a identificação de padrões e tendências de criminalidade. Com isso, ele acredita que será mais fácil, inclusive, combater o crime.
22: Essa proposta vai facilitar, padronizar e agilizar a ocorrência em si, fazendo com que a gente tenha também uma resposta mais rápida para o cidadão, vai fazer com que a polícia seja mais efetiva e vai fazer com que aqueles criminosos sejam capturados mais rápido, né? Porque hoje a gente tem uma dificuldade, principalmente nesses pequenos furtos, de uma interligação dos sistemas. E isso aqui vai fazer com qualquer que seja o tipo de ocorrência, essa ligação. Então, eu acredito muito nessa proposta.
17: Ao defender a proposta, o relator, deputado delegado Fábio Costa, do PP de Alagoas, também sustentou que a padronização e a integração dos dados vai facilitar a cooperação entre as forças de segurança e melhorar o combate à criminalidade. Para o parlamentar, a uniformização dos registros vai resultar em dados mais completos, consistentes e comparáveis entre os estados, o que melhora a qualidade das análises. Na opinião de delegado Fábio Costa, esses avanços vão abrir espaço para novas ferramentas de inteligência, estatística e monitoramento. Ele afirma ainda que, com isso, a administração pública poderá tomar decisões mais eficazes. O projeto que padroniza os boletins de ocorrência em todos os estados do país ainda será analisado pela Comissão de Constituição e Justiça. Da Rádio Câmara de Brasília, Maria Neves.
5: Turismo.
9: A Câmara aprovou o projeto que cria a rota turística religiosa do Cariri, interligando os municípios cearenses de Juazeiro do Norte, Crato, Barbalha e Santana do Cariri. Autor da matéria, Yuri do Paredão, do MDB, afirma que a intenção é valorizar o patrimônio cultural e histórico da região.
0: Essa conquista fortalece a fé, valoriza a cultura do nosso povo e gera mais emprego, renda e oportunidades para a nossa região. O Cariri ganha ainda mais reconhecimento nacional como um dos maiores patrimônios religiosos e culturais do Brasil. Seguimos trabalhando com compromisso para levar mais desenvolvimento ao Cariri e a todo o Ceará.
1: O texto prevê que o governo federal poderá cooperar com o Estado e os municípios para melhorar a infraestrutura e o atendimento aos romeiros que visitam os monumentos da fé. Yuri do Paredão acredita que o reconhecimento oficial vai atrair mais investimentos para o turismo religioso no Ceará.
9: Termina agora o Jornal Câmara dos Deputados com trabalhos técnicos de Everson Urani e apresentação de Val Monteiro e Márcio Aquilissardi. Uma boa noite para você.
1: Você fica com as notícias do Tribunal de Contas da União. Boa noite.
12: Minuto do TCU.
2: O Tribunal de Contas da União fez auditoria para avaliar o uso dos recursos federais destinados à Previdência Social em 2025. Neste ano, o programa deve movimentar cerca de R$1,3 trilhão. A Previdência é uma das maiores políticas públicas do país e garante aposentadorias, pensões e outros benefícios a milhões de brasileiros. A fiscalização analisou se os recursos estão sendo aplicados de forma eficiente e se contribuem para ampliar a proteção social e reduzir desigualdades. O TCU identificou que há espaço para melhorar a relação entre...

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2: 8 e 8.

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14: 8:43.